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1: Olá, seja bem-vindo, bem-vinda. Estamos começando mais um Encontro Casual aqui na Unijuí FM. Essa semana tivemos a triste notícia da partida de um dos grandes esportistas do Brasil de todos os tempos, um ícone do basquete brasileiro que nos deixou, o Mão Santa, Oscar Schmidt, que morreu aos 68 anos no dia 17 de abril. Há 6 anos atrás tivemos a honra aqui na Unijuí FM de ter como convidado desse programa, o Encontro Casual, justamente ele, Oscar Schmidt, que contou toda a sua história, a sua trajetória marcante, com conquistas inesquecíveis para todo brasileiro. E é esse programa que a gente reproduz agora aqui no Encontro Casual, que faz essa homenagem ao grande Oscar Schmidt. Fique agora com o Encontro Casual especial, trazendo um pouco da história desse brasileiro tão influente em todo o mundo no basquetebol mundial, Oscar Schmidt. Olá, seja bem-vindo, bem-vinda. Estamos iniciando mais um Encontro Casual em nova temporada, uma temporada especial porque estamos de volta em meio à pandemia, claro, tomando todas as precauções e fazendo a gravação do programa de outras formas, né? Como o mundo exige atualmente. E principalmente porque nessa estreia a gente tem a honra aqui de receber ele, que é dono de inúmeros recordes, uma personalidade do esporte brasileiro de todos os tempos. Eu tenho a honra, nesse novo formato de Encontro Casual, de anunciar aqui que estamos no primeiro programa dessa nova temporada com o Oscar Schmidt, o Mão Santa, o rei do basquete brasileiro. Seja bem-vindo, Oscar.

0: E obrigado por nos ceder um pouco do teu tempo nesse mundo maluco aí de pandemia. Tudo bem?
1: Tudo bem nada, né? Porque eu não saio de casa, tô aqui fechado e obedeço às regras.
0: Pois é, a minha primeira pergunta, Oscar, não tem como não falar disso agora. Como é que está sendo a tua vida nesse momento, da tua vida e da tua família, né? Nesse momento de pandemia.
1: É muita televisão, né? Sobretudo muita televisão. E a família também. Estou dentro de casa, a gente não sai porque não pode sair. E é o que eu acredito, quando as autoridades falam que não pode sair, é porque não pode sair. Então eu estou dentro de casa.
0: Pois é.
1: Vendo muitas séries e muitos filmes.
0: Aí, que tipo de filme e série interessa para o Oscar?
1: Ah, pai, tem umas séries aí muito boas, hein? Posso sugerir ou não?
0: Sempre é bom.
1: Ozark é boa.
0: Ozark.
1: É sobre uns mafiosos lá. Mindhunters também é boa. E se vocês querem uma comédia, eu sugiro a Marvelous alguma coisa, que é muito bonitinha também.
0: Tá bom. Algumas pessoas sentem mais, né? Sendo mais ativas. No teu caso é assim, Oscar? Ficar em casa, trancado.
1: Não é assim, né? Não é assim. Então eu. A Cris está falando que eu fico sempre em casa. Ela é a maior defensora minha. Se você falar que eu sou feio, ela pula aqui por dentro do telefone e te pega aí. Então ela disse que a gente estava em quarentena a vida toda. Que é quase uma verdade, né? Porque eu sempre fiquei dentro de casa, nunca fui para balada nenhuma, nunca deixei ninguém me ver em nenhuma balada. Então é a verdade mesmo.
0: Oscar, geralmente nesse programa aqui eu começo resgatando um pouco da história, da trajetória profissional do convidado, mas a gente nem sempre tem convidado com um tamanho renome como é o teu caso. Eu queria que, na verdade, você falasse um pouquinho do começo da tua carreira, que talvez para muitos ainda não seja tão, tão claro. Como é que tu começou, como é que o basquete surge na tua vida?
1: Foi em Brasília, eu tinha 13 anos e o meu professor de educação física do Salesiano era o mesmo técnico do Unidade Vizinhança. E um dia ele falou para mim assim: Oscar, você podia ir lá para ver se você gosta de basquete? Eu falei: tá bom, eu vou lá. E aí eu fui lá. O técnico da minha categoria era um rapaz que fazia uns exercícios bem estranhos, né? Ele botava assim uma fileira de pedrinhas no chão e eu tinha que ir driblando com a mão e pegando a pedrinha com a outra. Depois ele trocava. Ele colocava umas cadeiras com as cordinhas que eu tinha que passar por cima e por baixo da cordinha. Um dia eu estava arremessando a bola, ele falou assim para mim: você está vendo a cesta, Oscar? Eu falei: não. Bota a bola para cima. Pô, agora eu estou vendo. Arremessa assim. Ele falou: mas não posso arremessar assim porque eu não vou acertar nenhuma. Aí ele falou talvez a frase mais importante da minha carreira: começa certo que um dia você vai acertar muitas. Esse cara era um japonês, Laurindo Miura, seu nome. E eu peguei o gosto rapidinho. Naquela época eu já fazia meus arremessos sozinho, achando que aquilo ia dar certo, mas deu certo. Eu fui um cara que treinou muito, daí esse apelido de mão santa, que de santo não tem nada.
0: A mão com a pontaria mais certeira do basquete, né? Recordista da FIB, recordista brasileiro de pontos. Nesse começo aí, tu imaginava chegar nesse patamar?
1: Não imaginava. Eu ia chegar na seleção brasileira, quem dera chegar na seleção brasileira. E eu fui muito além dos meus sonhos, né? Fui até jogar na Europa. Recusei jogar na NBA, porque se eu jogasse um jogo lá, eu não poderia nunca mais jogar na seleção brasileira. Então recusei jogar lá. Fui fazer o campus e deixei eles com água na boca, mas aí não deu certo. Eu falei: não vou trocar minha seleção brasileira por um clube. Porque a NBA, se você pensar bem, é um campeonato de clubes.
0: Exatamente.
1: Não é nenhuma seleção americana. Então eu também não trocaria com a seleção. É pior ainda. Mas eu recusei e foi a melhor escolha que eu fiz. E 3 anos depois a gente estava tendo aquela vitória impressionante, inesquecível, de Indianápolis, que mudou a regra do basquete.
0: Pois é, vamos falar dessa história aí, porque essa eu quase tive um ataque. Olha que eu era bem novo ainda. Mas eu acho que muita gente, como você disse, mudou o basquete americano, mudou o basquete mundial, né? Qual é a sensação logo depois daquele feito que foi vencer os Estados Unidos de virada lá, né, na casa deles, com 16 mil pessoas olhando vocês e o mundo assistindo atônito?
1: Ah, foi bom, cara. Foi maravilhoso, aliás. Foi aquilo que de mais importante aconteceu na minha vida. E um orgulho danado ter participado daquela seleção que conseguiu mudar a história do basquete, porque antes era proibido, quem era profissional não jogava na Olimpíada, por exemplo, não jogava. Mas quem mudou a regra do basquete fomos nós, aquela seleção linda de 1987, com os caras incríveis que eu tive a honra de jogar com eles, com um técnico que era um gênio do basquete. O Ari Vidal, quando começou a linha de três, ele chamou eu e o Marcel e falou: "Você está vendo essa linha aí, não? Essa linha foi feita para vocês. Pode arremessar tudo que eu garanto." Bom, isso é um paraíso, né? A gente saiu tacando bola e tudo quanto é lado. E hoje, o maior orgulho ainda é o Steve Kerr, técnico campeão do Golden State Warriors, que pergunta para o jornalista: "Vocês lembram da geração do Oscar Schmidt jogando? A gente joga que nem eles. Só que a gente fazia isso 30 anos antes, né?"
0: Pois
1: foi, foi um orgulho danado, principalmente porque a gente mudou a história do basquete.
0: É. Vamos relembrar aquela geração: Marcel, Pipoca, Guerrinha, Israel, Gerson, Cadum, Paulinho Vilas Boas. Foi a maior seleção de todos os tempos do Brasil, né?
1: Não vou entrar em comparações, porque nós tivemos dois times bicampeões mundiais, né? Isso aí já é algo que fala por si só. Mas foi uma das grandes gerações que o Brasil teve.
0: Oscar, por que que não tivemos mais essa uma geração desse tamanho, desse porte, assim, na tua opinião?
1: É porque começa tudo de cima para baixo. Se você tem um presidente que você acredita nele, aí vai jogar bem, a força vai jogar bem. Mas quando você não acredita no presidente da confederação, você não vai jogar bem. Porque você vai estar achando: "Estamos aqui fazendo de graça, né? A gente jogava de graça. E para esse cara se dar bem, então... É melhor que ninguém." Agora, o atual presidente da confederação foi um excelente jogador de basquete, que é o Gui Peixoto. Participou daquele time pentacampeão brasileiro do Monte Líbano. Ele jogou lá, titular, inclusive. Então, eu acredito que nós estamos no caminho bom, porque eu não vejo, porque ele é milionário, né? O cara não sabe onde botar dinheiro. E eu não vejo eles querendo se dar bem na confederação. Então, estou acreditando muito no basquete brasileiro agora. Tenho certeza que nós vamos voltar a ter grandes jogadores e vamos talvez ter bons resultados. Esperem para ver.
0: Eu ainda quero falar, Oscar, dessa batalha lá em Indianápolis. Durante a partida, assim, ou até antes, vocês acreditavam, tinha aquele sentimento de: é possível ganhar desses caras mesmo aqui, mesmo sendo inédito?
1: Nós fomos acreditar realmente no segundo tempo. Eu vi o hino americano ser ensaiado uma meia dúzia de vezes. E do Brasil não vi nenhuma vez.
0: Nem tinha o hino lá, né?
1: A maior satisfação não foi nem o jogo. O jogo foi uma puta satisfação. Mas o mais lindo foi a gente saiu, a gente fez cortamos o caminho no meio de um shopping center e ver as pessoas saindo das lojas, batendo palma pra gente. E não foi uma sensação maravilhosa, que eu não vou esquecer nunca, porque o basquete teria que ir para o desfile, que era logo depois da final. E a gente atrasou porque a gente falou: "Só vamos entrar se tiver o hino do Brasil." E os caras foram pegar no campo de futebol, que ali estava previsto ter o hino do Brasil. A gente queria perder de pouco. Se a gente perdesse de uns 10, estava ótimo. Tava ótimo porra nenhuma.
0: Olha só, e mudou a história, hein? Oscar, a gente está chegando ao final desse primeiro bloco aqui do programa. E aqui o convidado escolhe as músicas.
1: Opa!
0: E eu imagino que isso também não seja uma coisa muito conhecida. O público não conhece o gosto musical do Oscar Schmidt, o gosto do Mão Santa. O que, que vamos ouvir as duas primeiras do programa, Oscar?
1: As duas primeiras, vamos botar Stand By Me, que é a música que eu mais gosto. Disparado é a música que eu mais gosto. E vamos colocar o Santo Esmeralda, que era um... Na época da disco music, eles arrebentavam. É uma música longa. Talvez não dê tempo de vocês colocarem, mas eu prefiro essas duas: Stand By Me e a música, qualquer música do Santa Esmeralda.
0: Opa, show de bola. Vamos colocar assim. É o Encontro Casual aqui com novos patrocinadores. Você está conosco, é o Oscar Schmidt, o Mão Santa. A gente tem a honra de receber ele nesse primeiro Encontro Casual, na volta aqui. Nesse momento de pandemia, a gente ouve as duas primeiras do programa e depois volta com mais música e bate-papo com o Mão Santa.

0: Muito bem, você está acompanhando aqui a reprise do programa Encontro Casual com Oscar Schmidt, que aconteceu no ano de 2020. Siga aqui acompanhando o programa com a história desse ícone do basquete mundial que nos deixou no dia 17 de abril. Estamos de volta com o Encontro Casual aqui em nova temporada, trazendo de estreia, olha só o que, que a gente conseguiu, a produção do programa aqui conseguiu trazer o Monsanto, o Oscar Schmidt. É, você que tá ouvindo a Unijuí FM não tá enganado não, é o Monsanto que tá conosco aqui, é o Oscar Schmidt falando nessa rádio aqui do interior do Rio Grande do Sul, Rádio Educativa Unijuí FM no Encontro Casual, que é um dos programas que desde o início da rádio está no ar. Oscar, a gente tá até já tocou um pouco no assunto do atual momento do basquete brasileiro. Você acredita que esse momento tende a melhorar agora e novos, não sei se no teu patamar, mas um novo Oscar pode surgir aí?
1: Eu não gosto de comparações, não. Quando falam de um novo Oscar, não, o Oscar tem um só. Então, não vale a pena comparar com ninguém. Mas eu creio que o basquete brasileiro vai ressurgir. Vai se tornar um ótimo basquete, que a gente vai ver em breve, a começar pelo presidente da confederação, né, que é um cara, eu digo, maravilhoso, que ele é um cara que não vejo como ele possa querer se dar bem numa confederação. No nosso tempo ele jogava de graça, meu amigo, pensa que tinha dinheiro, não, porque ele não tinha dinheiro, arriscando quebrar o pé, arriscando se machucar feio, e a gente ia lá pelo simples orgulho de jogar numa seleção brasileira. A gente ficava esperando a convocação para ver se a gente ia ser convocado, pra você ter uma ideia. E esse orgulho, eu acredito que brevemente o Brasil vai ressurgir e vamos ter um timaço por aí.
0: Falta um pouco desse sentimento ainda para os atuais jogadores, não sei se para os atuais jogadores, mas para os atletas em geral de seleção brasileira, seja no basquete ou em outras modalidades.
1: Agora está melhorando, né? Porque eu não vejo o Alex, que para mim é o principal jogador que a seleção brasileira tem, o Anderson, são os dois principais jogadores que a seleção brasileira tem. Eu não vejo eles recusarem jogar numa seleção brasileira por causa de dinheiro, não vejo. Eles, primeiro que eles ganharam muito dinheiro, muito mais do que eu, inclusive. Então eu acredito que a seleção brasileira tem esse orgulho. Já passou a época que não tinha um orgulho, né? Então, sem citar nomes, prefiro dizer que era uma época que o Brasil não se classificou para 3 Olimpíadas seguidas.
0: Pois é,
1: então agora vai. Vejo que o Brasil vai fazer uma boa figura. Não me admiro se o Brasil não classificar para as próximas Olimpíadas. Eu creio que o Brasil pode classificar para as próximas Olimpíadas.
0: É, torcemos todos para isso, Oscar. Você também, além de ser o Monsanto, também foi, é um símbolo de motivação, superação para muita gente, inclusive com palestras nesse sentido. Se imaginava também ser essa voz para um país, uma comunidade, enfim?
1: Não imaginava. Primeiro que eu morria de vergonha de falar em público, né? Pô, tem palestra hoje, que ódio. Por que não deixaram o mês que vem? E aí, minha primeira palestra, eu jogava no Corinthians, que eu não tinha muito tempo para fazer palestra. E era patrocinado pela Amway. Você lembra da Amway?
0: Lembro.
1: Lembro, né? Eu também lembro porque eu fiz a Amway. E o Diamante, que é como eles se chamavam, né? Diamante, Esmeralda, o Diamante me chamou. Oscar, eu gostaria que você fosse fazer uma palestra para nós lá no Ginásio da Portuguesa. Eu falei, tá bom, vou lá. Cheguei lá. Estavam todos eles num vestiário fedorento, coberto por uns paninhos brancos. Eles acharam que era chique aquele, mas era fedorento, era um vestiário. E daqui a pouco o cara falou, a tua vez, Oscar. Eu falei, tá aí no fundo da sala, vamos começar. Oscar, não é aqui, Oscar. É lá dentro do ginásio. 8.000 pessoas tinham no ginásio. 8.000! Cara, eu não preparei nada. Vai lá e falar qualquer coisa. Eu fui lá e falei 5 minutos. Eles adoraram esses 5 minutos, porque no final dos 5 minutos, porque a Emory patrocinava o Corinthians onde eu jogava, no final dos 5 minutos estava todo mundo gritando, vamos ser campeão, vamos ser campeão. Me contrataram de novo. Mas aí eu já fiz um roteirinho, né? Nasci em Natal.
0: Achou a fórmula ali.
1: E aí quando acabou minha carreira, que ainda levou 6 anos para acabar, eu ainda joguei 2 anos em Barueri e 4 anos no Flamengo. Gostaria de ter jogado muito mais no Flamengo, que é um time diferente jogar no Flamengo e no Corinthians. Você ganhar nesses dois times, ganhei nesses dois times, né? Tive a honra de ter sido campeão nos dois. E Eu falei, o que, é que eu vou fazer agora? Porque, primeiro, que eu não fiquei rico, né? Os valores eram completamente diferentes. Eu vivi numa época que você ganhava um dinheiro, eu falava, o que eu vou fazer com esse pouco dinheiro que eu tenho? Ah, vou dar uma entrada num apartamento. Aí dava a entrada, ficava pagando. Daqui a 3 anos, quando eu acabava de pagar o apartamento, aí que eu ia comprar uma sala. E quando eu fui para a Europa, eu passei de ganhar $1,000 por mês a ganhar $10,000 por mês. Aquilo para mim era um dinheirão que não tinha fim. Então eu passava a comprar um apartamento por ano. E foi assim, eu fui comprando imóveis e tal, e eu esperava que isso fosse a minha aposentadoria. E foi, realmente foi. Mas quando eu acabei de jogar, eu fiquei pensando, o que eu vou fazer? Não fiquei rico, não me formei. O terceiro ano de administração, fui para a Europa, fiquei lá 13 anos. E não preparei nada paralelo para quando eu parasse de jogar. Eu falei, eu vou arriscar nesse negócio de palestra. E aí fiquei em casa, primeiro estudando o tal do PowerPoint, né? Que agora nem uso mais PowerPoint. Eu uso o Keynote da Apple. Mas na época era só o Windows e eu tal, tentando não pedir ajuda para ninguém, porque vai que o cara não me ensina direito. E fiquei produzindo um primeiro esboço de palestra. E fiz uns 20 quadrinhos e fui fazer palestra. E foi indo, de repente começam a pedir mais palestra, porque as pessoas não queriam ver palestra, queriam ficar na minha frente, porque eu era famoso. E foi indo, de repente eu quero ver como é que eu estou indo. Peguei uma fita VHS para ver como é que eu estava indo. Voltei lá e falei, meu Deus, eu não posso fazer um negócio desse, eu estou roubando dinheiro. Eu não sabia como me comportar. Às vezes eu ia de terno fazer palestra. Você gostaria de me ver de terno fazendo uma palestra? Claro que não. Às vezes eu ia de bermuda, cheio de vício de linguagem. E aí eu falava muito aí. Cada frase eu falava um aí. E o cara que está ouvindo, daqui a pouco ele começa a prestar atenção no próximo aí que eu vou falar. E não na minha carreira, que é uma carreira linda. E eu falei, pô, tem que tirar esse aí. Me concentrei e tirei aí. E fui tirando um a um meus vícios de linguagem. Todos, eu não tenho mais nenhum vício de linguagem. Comecei a achar uma roupa que fosse agradável para as pessoas me verem com essa roupa. E hoje eu faço palestra com camisetas que lembram a seleção brasileira. Então, foi assim. O meu começo de palestrante foi assim. Agora, eu tenho que dizer uma coisa para você. Você já ouviu falar do Top of Mind?
0: Sim.
1: Sim, pois é. De 2011 para cá, eu fui indicado todas as vezes nos 5 melhores.
0: Olha só.
1: E ganhei 5 vezes a competição, meu amigo. Então, não estou brincando nisso aí, não.
0: Não, chegou para se
1: preparando,
0: né?
1: O duro é você tirar histórias. Minha palestra era 1h30, 1h40, que é demais. É um tempo muito grande para a pessoa ficar me ouvindo. E aí você tem que tirar. Você só não pode tirar as pessoas dão risada. Aí você não pode tirar. Porque a minha palestra é baseada no humor. Mas você tem que tirar coisas. Só não me peçam para tirar o Pan-Americano, que tem vezes que o povo bota a mão no peito e levanta e canta o hino nacional, meus amigos. Isso aqui é um negócio que me dá arrepio. É. Sobretudo porque não tinha o hino. Quando fizeram, foram buscar no campo de futebol, era só a introdução do hino. Aí a gente começa a cantar sem o hino, que é muito mais interessante. Eles botam o hino do começo de novo. Ou seja, eles estavam totalmente despreparados para que a gente ganhasse aquele negócio. Então, hoje a minha palestra é boa, tem 1 hora. Estou preparando uma online agora, que eu vou fazer em breve. E provavelmente vou deixar essa palestra no meu cardápio de palestras, porque a experiência do esporte, ela é muito boa.
0: O que, na tua opinião, faz, tem essa... cativa as pessoas na tua fala? Claro, a tua história, como você mesmo disse, é maravilhosa, sim, né? Mas a tua fala, o que cativa as pessoas na tua fala?
1: Primeiro, no esporte é o Pan-Americano, cara. As pessoas levantarem e cantarem o hino nacional já diz um pouquinho do que é, né? Eu acredito que todo mundo lembra onde estava quando aconteceu aquela conquista. Tenho certeza que todo mundo sabe onde estava. E quando você sabe onde estava, é porque o negócio foi grande, né? Ninguém vai lembrar onde estava se o Brasil foi uma merda. Então, começa por aí. Então é o Pan-Americano, mas depois também tem todas as outras, né? Eu tive um tumor grande, tirei o tumor. E aí vai por aí afora.
0: Pois é, essa é outra parte que eu até queria falar de novo, da parte de superação. Primeiro, determinação, porque você fala sempre muito do quanto você treinava para ter essa mão santa, né? Que era, era de treino.
1: E a outra de superação.
0: E a outra é da superação.
1: É matemático. Você treinou muito, você vai acertar muito. Se você não treinar nada, você não vai acertar nenhuma.
0: E o quanto essa determinação, Oscar, foi também crucial para você superar essa doença que teve na sua vida?
1: Se eu fizesse hot dog, tinha que ser o melhor do país, quiçá o melhor do mundo. Então foi determinante, sim. Porque quando você está doente, você faz qualquer coisa. Eu fui no João de Deus, pra você ter uma ideia. Não encostou em mim, não fica pensando história, porque ele não mexeu comigo.
0: Não cheguei a pensar isso.
1: Chegou, tenho certeza que você chegou. E eu falo isso na palestra, o povo morre de rir, é um negócio de outro mundo. Quando eu fui no... Não vou falar no João de Deus, não tem nada a ver. Eu fui abençoado pelo Papa, cara. Na época, a prefeitura do Rio colocou na frente do Papa umas 10 personalidades do esporte brasileiro. E entre essas 10 estava eu. E quando o Papa chegou, eu me ajoelhei na frente dele, falei que estava rezando para ele, porque é o que ele mais pede, é que rezem para ele. E eu sou católico mesmo. Eu cresci com a religião católica. Para mim, o Papa é a maior autoridade que existe no planeta Terra. Por isso que eu me emociono. Eu fiquei 3 dias chorando só de pensar. Quando as pessoas falavam, fala aí do teu encontro com o Papa, eu comentava, eu não dava 10 palavras que eu estava chorando já. Mas passou, e eu tenho certeza que naquele momento que ele me abençoou, eu, provavelmente me curou. Mas voltou o tumor também, né? Então, de grau 2 passou para grau 3, só faltava ir para grau 4 para morrer. Então, outro dia meu médico me chamou e falou assim, Oscar, eu quero dar uma palavrinha com você. Eu falei, lá vem outro tumor, quer ver? Aí ele falou, Oscar, eu tenho que te dar os parabéns, que a tua ressonância nunca esteve tão boa. Você ouvir isso do médico que te trata, é um negócio de outro tamanho.
0: Né? É uma grande vitória, né?
1: E faço quimioterapia até hoje. 5 dias por mês eu faço quimioterapia. Tem sorte que são comprimidos, chama Temodal. E eu faço todo mês 5 dias. Eu estou brigando pela minha vida. Não pensa que eu estou aqui à toa dando risada. Eu estou brigando pela minha vida. Eu tive um tumor grau 3 na minha cabeça. Abri de orelha e abri 2 vezes, né? E depois ele veio maligno, abri de novo. E vou abrir quantas vezes precisar. Primeiro que o cara que tem uma doença dessa não pode ficar chorando pelos caras. Ah, eu estou doente, ah, eu vou morrer. O que é isso, cara? Se a tua vida foi bonita, e a minha foi muito linda, foi maravilhosa a minha vida, eu não posso reclamar, né, do que Deus mandou para mim. Se ele quer me levar, que me leve. Só que eu vou buscar minha cura, onde quer que seja. Eu fico procurando na internet o que faz bem e vou atrás dela. Já fui para os Estados Unidos fazer um tratamento com o meu sangue, que eles tiram e depois me injetam na coluna. E eles dizem que isso fica bom. E esse tratamento, depois eu descobri que eles fazem para esportistas, mas não para doença, para melhorar a tua qualidade de vida. Então eu procuro tudo, até no João de Deus eu fui. Então, apesar de ele não ter mexido em mim, então, foi bom. Minha cabeça dizia que era bom.
0: É.
1: Então, o conselho que eu dou para as pessoas que têm alguma doença é que, se puderem, se você puder, pega o teu carro. Se você não tem carro, pega uma carona e vai pro litoral. Você senta na areia lá, faz castelinho, se você tiver filho com teus filhos, deixa a água bater em você. Isso vai fazer um bem que você não tem ideia do que vai fazer. Eu costumo ir para Orlando e a gente vai para Orlando toda hora. Entendeu? Esse tumor fez um grande favor para mim. Ele me ensinou a não ter medo da morte. Eu morria de medo de morrer. Agora eu não tenho medo mais. Se Deus quiser que eu vá daqui a pouco, depois da tua entrevista, você vai poder dizer que eu fiz a minha última entrevista com você.
0: Nossa. Tomara que não. Não me diga uma coisa dessa. Oscar, vamos colocar mais música na nossa conversa aqui?
1: Vamos lá.
0: O que a gente ouve agora? Mais duas?
1: Mais duas. Coloca aí o The Best de Tina Turner e coloca aí a música do Hall da Fama para encher meu coração de orgulho. Vai lá.
0: Muito bem, é o Encontro Casual aqui com o Oscar Schmidt e o Monsanto. A gente já volta com o bloco final do programa.

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1: Muito bem, você está acompanhando aqui a reprise do programa Encontro Casual com Oscar Schmidt, que aconteceu no ano de 2020. Siga aqui acompanhando o programa com a história desse ícone do basquete mundial que nos deixou no dia 17 de abril. Estamos de volta com o bloco final aqui do Encontro Casual, tendo a honra de receber o Oscar Schmidt, esportista que marca o seu nome na história aqui do país. E Oscar, eu queria começar esse bloco justamente por aí. Pro Oscar, quais são os esportistas referência aqui nesse país, não necessariamente do basquete, mas também fora dele?
2: Vou te responder a queima-roupa: Pelé e Ayrton Senna. E Guga, vai.
1: Os três. Por quê?
2: Ah, Pelé, não precisa nem dizer. O cara parou uma regra, uma guerra para ver ele jogar. Imagina o poder que esse cara tinha. Ganhou 3 campeonatos do mundo. Ninguém pode, ninguém chega aos pés dele. Pelé é um negócio de outro planeta. Eu era criança. E a Ayrton Senna não precisa falar nada, né? Porque o cara dominava as corridas da Fórmula 1. E Guga. Guga foi um rapaz que, como muitas pessoas, ele não era diferente de ninguém. Que treinou muito também. E isso é o que me choca nele. Porque ele acreditou no treinamento. E só parou porque teve problemas físicos. Senão não teria parado e a gente teria visto o Guga dominar o tênis mundial.
1: Está faltando, na tua opinião, mais reconhecimento, ou falta aqui no país mais reconhecimento por essas personalidades que foram e são tão importantes como você e esses que você cita?
2: Ah, não falta, não, cara. Eu ando pelo Brasil afora fazendo palestras, as pessoas me reconhecem. Só falta se joelhar nos meus pés para me dar o reconhecimento delas. É que elas não têm espaço na mídia para falar disso. Se elas tivessem, elas falariam. Não, então eu não acredito que o Brasil não reconhece. Eu acredito que o Brasil reconhece e bem os seus ídolos. Só que muitas vezes eles botam falsos ídolos no lugar dos ídolos de verdade. Não, esses três caras que eu falei para você são ídolos meus de verdade.
1: E eu acho que de muita gente também, né? Até pelas razões que você cita. Oscar, o que falta para surgirem mais Gugas, Pelé? Eu sei que é bem difícil surgir um Pelé ou um Oscar de novo, mas enfim, ídolos do nosso esporte aqui, com identificação nacional e com conquista e resultado também.
2: Eu gostaria de dizer que é algo que o Brasil não faz, é a massificação do esporte. Se você ficar sentado na frente de uma favela ou comunidade, como eles gostam de falar, você vai ver um monte de gente grande saindo e entrando na favela. Aí você pergunta pro cara e fala: você já jogou basquete ou vôlei? O cara fala: não, nunca joguei. O que, que é isso? Tem um cara lá que vai ser carteiro depois. Mas se você ficar na porta de uma dessas comunidades brasileiras, em qualquer lugar do Brasil, você vai ver muitos atletas que não fizeram esporte. Isso eu estou dizendo por acaso, favelas. Mas se você vai em qualquer meio aqui, por exemplo, eu moro em Alphaville, aqui, você fica na porta dos residenciais, eu vou ver muito atleta que nunca fez esporte. Então falta isso, massificação. Como os Estados Unidos tem esporte na escola, a gente deveria ter pelo menos 3 esportes: basquete, vôlei e futebol de salão. Você poderia escolher um dos 3. Cara, se eu te der os números do meu filho, você vai ficar aí para trás da quantidade de gente que tem fazendo esporte nos Estados Unidos, em especial no basquete. É uma coisa absurda o que tem de gente fazendo esporte. Por isso que saem os Kobe Bryant, saem os Michael Jordan, saem o LeBron James, dessa quantidade absurda que tem de atletas. E o Brasil não tem. Faltaria isso, na minha opinião.
1: Oscar, a gente já está chegando no bloco final aqui do programa. E como eu disse, o tempo para você é curto para a gente fazer todas as perguntas. Mas olhando para trás da tua carreira, na tua carreira, desses inúmeros recordes, números, vitórias, história que você tem, além dessa de Indianápolis, assim, o que te dá mais orgulho nessa carreira tão vitoriosa que você tem?
2: Eu joguei num time que ganhou tudo. Ganhou paulistano, paulista, brasileiro, sul-americano e, sobretudo, ganhou o campeonato mundial de clubes. Era um torneio com cinco equipes. Dentre essas cinco tinha o campeão e o vice europeu. Era um campeonato, vou te falar, hein, meu. Pra ganhar aquilo lá não era qualquer um que ganhava, não. Então, o Mundial de Clubes que a gente ganhou no Ibirapuera, lotado, abarrotado de gente, foi talvez a minha segunda maior vitória. Porque essa vitória foi algo que nós ganhamos contra o campeão europeu, né, o Bosna Sarajevo. E essa vitória é que me levou para a Europa. O técnico do time adversário, quando ele foi treinar o time da Itália, ele falou: tem um menino lá no Brasil que chora e joga. É um caminhão esse cara.
1: Chora e joga. Um
2: E aí eu fui para a Europa por causa desse campeonato mundial. Então eu fui para a Europa recém-casado e voltei de lá com dois filhos, falando quatro línguas e um jogador muito melhor. E tudo isso graças a esse gênio também do basquete, Bogdan Tanjević. Né? E aqui no Brasil teve também gênios como Ari Vidal, Claudio Mortari, Laurindo Miura. São os principais técnicos que eu tive na vida. E foi assim. Minha cabeça explodiu de vez quando eu fui jogar na Europa, porque tinha muito mais competição do que a gente tem aqui. Né? Então, esse Mundial do Sírio, para mim, foi a segunda maior. E também jogar com meu filho também. Eu consegui jogar com meu filho.
1: É verdade.
2: Um jogo. Eu queria ter jogado uma temporada, mas ele já estava jogando nos Estados Unidos. Então, eu falei: o jogo que der, eu vou fazer. E acabei jogando um jogo de campeonato. Ah, o jogo que eu joguei com ele. Aí ele entra no final e manda duas bolas de três, cara, só pra matar o paquete do coração. Foi uma emoção incrível jogar com o Felipe.
1: Pois é, você falou da emoção antes, esse cara que joga e chora. Essa tua emoção, ela te ajudou mais na carreira ou ela em alguns momentos atrapalha? Porque é preciso ter o sangue frio ali, por exemplo, no tiro dos três pontos, faltando dois segundos pra acabar o jogo.
2: Sim, mas foi num arremesso desse que eu tá na minha orelha. Todo dia ele me lembra desse arremesso, que a gente poderia ter vencido uma Olimpíada. E eu errei o último arremesso contra a União Soviética e nós perdemos a Olimpíada contra a União Soviética, que ganhou uma Olimpíada. Nós não temos 10 nem 20 oportunidades, nós temos duas ou três. E uma dessas duas ou três, para fazer aquele arremesso que marca uma carreira, eu errei. E essa, eu fico pensando nele todos os dias.
1: É mesmo?
2: Então, aquela geração merecia ter um Mundial ou uma Olimpíada. Ou não merecia? Claro que merecia.
1: Merecia muito.
2: E não vencemos a Olimpíada por culpa minha. Entendeu?
1: Mas chegaram até lá também por culpa tua, né?
2: Não, mas não vai me convencer, você pode falar o que você quiser. Todo dia eu penso nesse arremesso aí. Então, valeu a pena a minha carreira, foi muito boa, sobretudo porque eu treinei muito. E não foi de vez em quando, não. Foram todos os dias da minha vida. Eu treinei para ser o melhor. Mesmo não conseguindo ser, eu treinei para ser. Eu, depois de cada treino, aqui no Brasil também eu fazia isso. Eu fazia pelo menos 500 arremessos de três pontos. É, depois, quando eu estava, talvez na metade ou antes, tá, de acabar minha carreira na Europa, eu falei: agora está tudo fácil isso aqui, agora eu vou complicar um pouquinho. Quando acabava os 500, que eram duas vezes por dia, né, de manhã e à tarde, eu falei: agora só vou para casa quando eu fizer 20 bolas seguidas de 3 sem errar. E quando eu fazia a 20ª, que geralmente eu aprendi no máximo na terceira. Mas quando não ia? 18, 1, 2, 17, 1, 2. Às vezes eu fiquei 2 horas para fazer as 20 bolas. E quando eu fazia a 20ª, eu continuava para ver até onde eu ia. Né? E um dia, com 44 anos de idade, né, porque o recorde maior você faz à medida que você vai envelhecendo, você vai fazendo um recorde maior. No Flamengo, com o Olívia passando bola para mim, que era do meu time, os jogadores do Flamengo me viram fazer 90 sem errar.
1: Nossa.
2: E eu olhava para eles, eu via eles cochichando: tem 60. Dava vontade de falar: vocês estão sentados aí, eu estou fazendo o meu rabo aqui, vocês estão sentados? E eu fiz 90 seguidas de 3 pontos, cara. Isso é um número absurdo. Quando você vê esse Curry arremessando bola, fala: porra, a bola dele é santa também. Que santa o quê, rapaz? O cara treina pra cacete pra fazer aquilo lá. Né? Então eu fazia isso sempre, na Itália também, na Espanha também. Eu joguei 13 anos na Europa. faltava um para ser o número perfeito, mas aí eu já estava jogando na Espanha, o time não era bom, e eu preferi voltar para o Brasil, onde eu joguei ainda 8 anos. Né? 2 anos no Corinthians, 2 anos em Barueri, 4 anos no Flamengo. Gostaria de ter jogado mais no Flamengo. O Flamengo é um negócio bem diferente. Como o Corinthians também é diferente. Você vê aquela massa de gente torcendo para você, cara. É um negócio diferente, né? Então, foi assim.
1: É, Oscar, a gente está chegando ao final do programa e nessa temporada eu tenho pedido para o convidado deixar uma mensagem aqui, algo que viveu, que compartilhou, que queira compartilhar com o nosso ouvinte. No teu caso, você já deixou várias mensagens aqui, mas eu queria pedir mais uma ainda antes de a gente acabar.
2: Eu vou dar uma mensagem para quem faz esporte. A mensagem para quem faz esporte é a seguinte: treine muito, mas muito mesmo. E quando você estiver bem cansado, treine mais um pouquinho, que esse pouquinho vai fazer a diferença na tua vida. Essa é a minha mensagem.
1: Muito bem, Oscar Schmidt aqui, o Mão Santa, a qual eu pessoalmente agora estou falando aqui, tenho uma admiração imensa por tudo que representa no esporte. Todos aqui nós da rádio torcemos

0: Agradecimento imenso a você, Oscar, e a tua assessoria aí, por ter permitido a gente bater esse papo com você nesse programa que, desde o início da rádio, existe aqui na emissora, na 106.9.
1: Obrigado, gente. Eu que me sinto honrado de falar para vocês.
0: E, Oscar, claro que a gente termina pedindo o que você ouve aí, as duas finaleiras do programa de hoje.
1: Bom, eu já te disse quatro que são as melhores possíveis. Vai ser difícil encontrar outra, hein? Vamos botar o On the Floor, da Jennifer Lopez, que ela foi copiada de uma música brasileira. Opa. Da lambada brasileira, On the Floor.
0: E a finaleira?
1: Era essa.
0: É essa? Então vamos lá, então vamos com essa de finaleira.
1: Vai, vou botar essa aí.
0: Valeu, Oscar, obrigado e um grande abraço pra você. Sucesso em toda a tua carreira aí.
1: Valeu, meu velho, obrigado. J-Lo.

Muito bem, você acompanhou aqui o programa que trouxe a reprise do Encontro Casual, que teve a honra de receber como convidado o Oscar Schmidt, que nos deixou no dia 17 de abril, mas deixou também uma obra vasta no basquete, feitos e lições que ficaram marcadas para sempre aqui no coração de todos os brasileiros que torceram pelo Mão Santa. Obrigado pela companhia. Encontro Casual volta no próximo final de semana com mais um convidado, convidada aqui na Unisuí FM. 25 anos, essa é a nossa rádio. 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
5: Rogério, conhece a Tita Beiçuda?
6: Mas crê!

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1: De Onofre Machado Ramos, saudade da minha terra.

0: Eu tenho andado sempre tão tristonho, tão solitário em meio a tanta gente, que francamente às vezes me envergonho de parecer ao mundo indiferente. Sinceramente, a minha dor é tanta e é tão difícil padecer sozinho. Esta ansiedade que me desencanta a me seguir por todo o meu caminho. Coisa de velho há de pensar alguém que não conheça a dura realidade. Pois moço ou velho, todo mundo tem em algum momento a dor de uma saudade. Mas é que a minha está doendo tanto, e há tanto tempo já está comigo. Matou meu sonho, emudeceu meu canto, e segue sendo meu pior castigo. Era lembrança apenas no começo, boa lembrança é certo, e na verdade virou desejo louco de regresso para andar nas ruas da minha cidade, para ver amigos e amigas de outrora que tenho ainda guardados no peito e que não pude esquecer até agora, pois querer bem é o meu maior defeito. Andar nos campos, pescar na lagoa, comer laranjas colhidas no pé, e aos domingos, que coisa tão boa ir à igreja e renovar a fé. Na primavera, levantar bem cedo, sentindo um clima de alegria e paz, o cheiro bom das flores do arvoredo, e ouvir o canto de muitos sabiás. Tomar garapa no cocho do engenho, provar cachaça recém-lambicada, olhar pra serra lá de onde eu venho, e não consigo me esquecer por nada. Permita, Deus, que ao retornar um dia, mesmo curvado com o peso da idade, eu possa ter um pouco de alegria e me livrar de vez desta saudade.
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0: Unisul FM, 5:48.
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5: O vento sussurra segredos antigos, e no silêncio da noite, seu olhar me encontra. Perco-me nas sombras do que fomos. Entre os dedos escorrem promessas quebradas, e o amor, agora distante, se dissolve nas estrelas que não podemos mais tocar. O tempo, cruel e implacável, leva tudo. Alexander Tavares Oliveira, primeiro ano, da Escola Otávio Caruso Brochado da Rocha.
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defendam os seus direitos sem falso sindicalismo e lutem todos os dias contra todo o imperialismo. Vamos repetir nas ruas, uma, duas, 10 mil vezes, abaixo as promessas podres dos políticos burgueses. Viva, viva, companheiro, o ideal coletivista, porque um dia o mundo inteiro vai acordar anarquista.

Vamos endurecer a alma sem perder nunca a ternura e transformar em jardins os porões das ditaduras. Este poema é dedicado a Roberto Cassiatore Silveira, que leu e gostou, e a Cleonce Carpes Marques, que ainda não leu, mas também gostou muito.

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Capítulo de hoje: a restauração lusitana do Rio Grande. Após a campanha mal sucedida do governador de Buenos Aires, Vértice Salcedo, em sua tentativa de expulsar os luso-brasileiros do Rio Grande de São Pedro, foi a vez destes tentarem algo similar contra seus adversários históricos. Primeiramente, por iniciativa do tenente-general Boen, e atendendo à determinação dada pelo governador Marcelino de Figueiredo, o sargento-mor Rafael Pinto Bandeira atacou e destruiu o entrincheiramento espanhol de São Martinho, um posto avançado missioneiro, ação executada com êxito em 31 de outubro de 1775. Esse ataque seria feito de maneira infame, muito semelhante aos realizados pelos bandeirantes havia mais de um século. Na sequência, o Marquês de Lavrádio, vice-rei do Brasil, deu instruções a Boen por carta de 18 de novembro de 1775 para que, enquanto algumas fragatas que foram enviadas para o sul com o objetivo de atacar os fortes espanhóis da Barra estivessem cumprindo sua missão, o chefe militar deveria, dentro do rio e pela parte que lhe parecer mais própria e fácil, passar a parte de seu exército que lhe parecer conveniente, de forma que os castelhanos, ao mesmo tempo, se vejam atacados por diferentes partes. O ataque da esquadra, comandada pelo capitão de mar e guerra irlandês a serviço de Portugal, Robert MacDowell, ocorrido na madrugada de 19 de fevereiro de 1776, acabou sendo, devido a diversas circunstâncias como a pouca profundidade da barra e a exposição aos bem defendidos fortes adversários, um desastre em termos dos objetivos buscados, não tendo também o apoio desejado das forças terrestres do comandante Boen, que, ao ver o desenlace do ataque, não quis sacrificar seus contingentes em uma provável derrota de grandes proporções. Sobre esse revés, o comandante alemão escreveria: é com sensível desprazer que tomo a pena para participar a Vossa Excelência, Marquês de Lavrádio, o pouco sucesso que teve a nossa esquadra. Alguns dos nossos navios atacaram bravamente, mas sem obter vantagens sensíveis sobre os contrários, a vitória lhes escapou. Já do lado espanhol, o governador de Buenos Aires, Vértice Salcedo, escreveria com júbilo uma carta para o ministro Dom Julián de Arriaga a 8 de março de 1776, relatando que, sofrendo todo o fogo de nossas baterias de terra, seguiram a fundear os portugueses junto aos nossos buques. O combate, que durou mais de 3 horas e meia, terminou com glória para as armas do rei espanhol, que ganharam completa vitória. Sem se abater com a derrota sofrida, o comandante militar Boen segredou ao governador Marcelino de Figueiredo, após um breve desentendimento entre ambos os líderes, uma ação bélica contra o posto avançado espanhol representado pelo Forte de Santa Tecla. Após a aceitação do comando geral do militar alemão por parte de Marcelino de Figueiredo, eles trataram, segundo o registro de Boen, sobre o projeto de expulsão dos espanhóis de Santa Tecla pelas mesmas tropas que deram o golpe em São Martinho, as quais seriam reforçadas para esta nova expedição. Essa ação também serviria para o desdobramento

por Vértiz e Salcedo, e nesse momento comandado pelo capitão Luiz Ramírez. Pinto Bandeira mandaria diversas intimações de rendição aos defensores, mas a resistência espanhola seguiria sendo encarniçada, certamente contando com a vinda de reforços que acabaram nunca chegando. Até que, depois de uma capitulação honrosa, o forte de Santa Tecla cairia em mãos portuguesas a 23 de março de 1776, sendo prontamente destruído. Nos termos da rendição, estava escrito que o capitão Ramírez entregava a fortaleza a contragosto para evitar um sacrifício inútil, em consideração à vigorosa defesa que, no término de 27 dias, tenho experimentado e resistido com as tropas que me acompanham. 5 dias depois, não muito longe dali, em São José do Norte, o tenente-general Boen resolveu que era o momento ideal para expulsar os espanhóis de Rio Grande. Havia alguns motivos para não deixar para mais adiante essa tentativa, pois logo chegaria o inverno, dificultando qualquer ação devido ao clima instável dessa região, assim como os portugueses já tinham nesse então preparadas as embarcações para a travessia, principalmente jangadas, que eram barcos de pequeno calado, ideais para a sempre perigosa barra diabólica. Utilizaram o estratagema de disfarçarem seus movimentos sob o pretexto de festejos referentes ao aniversário da Rainha de Portugal, Dona Maria I. Na madrugada do dia seguinte, 1º de abril, os portugueses atacaram os fortes do Mosquito e da Trindade, este último utilizando os conhecimentos de um militar de origem local, o ajudante de campo Manuel Marques de Souza. Utilizaram-se principalmente do ataque feito com sabre para despertar o mínimo possível suspeitas nas guarnições das outras fortalezas. No Forte do Mosquito morreriam 3 portugueses e o mesmo número de espanhóis, com os demais castelhanos sendo feitos prisioneiros ou tendo fugido. No Forte da Trindade haveriam 1 morto e 14 feridos espanhóis, entre os quais o comandante. A esquadra espanhola, ao se ver entre 2 fogos, incendiou algumas embarcações, enquanto outras encalharam e outras ainda saíram da barra sem combater. Praticamente senhor da situação, Boen intimou o comandante espanhol de Rio Grande naquele momento, Dom Miguel de Terrada, à rendição. Terrada pediu 3 dias para promover a entrega da praça, recebendo como tréplica que os espanhóis teriam apenas 3 horas para a evacuação, com a condição de que não incendiassem os quartéis e demais edificações. Na primeira hora do dia seguinte, foi enviado o ajudante José Tomás para a imposição das condições lusitanas, mas, segundo seu relato, não o vieram receber no rio como era costume, e chegando a este Rio Grande, achou a vila despovoada. Este logo levantou bandeira portuguesa no forte da vila e mandou dar parte no outro lado, o estado do Rio Grande. Igual ao que ocorreu nos dias em que Cervajos conquistou o território até Rio Grande, nos quais os luso-brasileiros fugiram como puderam para o mais longe das tropas inimigas, agora eram os hispano-platinos que debandavam, em ordem ou desordenadamente, atravessando aquelas extensões inóspitas de areia e água, rumo ao sul da Lagoa Mirim, buscando chegar aos fortes de São Miguel e Santa Teresa, tentando se colocar a salvo das garras lusitanas. Quando chegou a notícia da reconquista luso-brasileira de Rio Grande, o vice-rei Marquês de Lavrádio prontamente escreveu para Lisboa, bem como para o tenente-general Boen, relatando a alegria da população. Nesta capital, Rio de Janeiro, não posso explicar a Vossa Excelência o alvoroço e o contentamento que causaram estas notícias, desde o último moleque
Até

0: pessoa mais distinta. Logo que se espalharam as notícias, os que a recebiam em suas casas saíam da mesma forma em que se achavam, a buscar os seus amigos para lhes comunicar, indo abraçando as pessoas que encontravam pela rua, e estas continuavam a ir para outras partes no mesmo desassossego, que não parecia esta cidade mais que um motim de alegria. O dia em que chegou a notícia era de muita chuva, porém nada embaraçou a que todos andassem pela rua, vestissem as melhores galas que tinham, vindo congratular-se comigo, fazendo a Vossa Excelência todos aqueles elogios e agradecimentos. No próximo capítulo falaremos sobre a queda de Santa Catarina e de Sacramento. Até lá!
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2: 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Muito bom dia, amigos e amigas. Você sintonizado aqui na 106.9. Nós vamos juntos com o nosso Expresso Sonoro em mais uma manhã, sempre com o apoio da Unijuí. 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Iniciamos o nosso Expresso Sonoro nessa manhã, sempre compartilhando positividade de segunda a sexta-feira. É o nosso Expresso Sonoro. Vamos juntos, bom dia!

0: Marisa Monte, feliz, alegre e forte aqui no nosso...
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0: Bom dia para você sintonizado aqui na 106.9, agora 7:18. Temperatura em 16 graus nessa manhã de segunda-feira, 4 de maio de 2026. Tempo instável, tivemos uma garoa agora há pouco aqui em Ijuí, em alguns pontos da cidade. A previsão é de instabilidade para essa segunda-feira. Tem aí uma máxima prevista de 26 graus. Chance de chuva é para toda essa manhã e também até metade da tarde dessa segunda-feira. O tempo que deve melhorar amanhã, terça-feira, com 18 de mínima, 30 graus a máxima. 3 dias aí de calor, terça, quarta e quinta, com mudança no tempo a partir de quinta-feira. Aí com previsão de instabilidade também, sexta tem mais chuva e as temperaturas aí entram em um declínio a partir de sexta-feira, com 12 graus de mínima, e aí teremos um final de semana que as temperaturas não devem passar aí dos 15 graus e as mínimas entre 6 e 7 graus no próximo final de semana. Então, para quem gosta do calor, dá para aproveitar aí terça, quarta e quinta, né? As temperaturas mais elevadas e depois, pelo menos uma semana aí, com temperaturas baixas, mudanças no tempo aí dessa estação. 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Faça já a sua. 7:14. Seguimos com o nosso Expresso Sonoro, desejando a você uma excelente segunda-feira. Uma boa semana para todos nós. Continue conosco.
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0: 7 horas 59 minutos, bom dia para você. 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
3: 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Os acadêmicos investigaram a diversidade de organismos presentes em um córrego da associação e criaram estratégias pedagógicas lúdicas para explicar temas como biodiversidade, polinizadores e cuidados com animais. A experiência mostrou como a ciência pode despertar curiosidade e incentivar a consciência ambiental desde cedo.
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7: O celular vibrou. Era uma mensagem de texto. Estou atrás de você. Ele olhou para trás, mas não havia ninguém. A mensagem seguinte chegou. Agora estou na sua frente. Ele congelou. O celular caiu da sua mão. Na tela, a última mensagem. Adeus. Alexandre Roberto Frisch, terceiro ano do Colégio Comendador Soares de Barros.
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2: Oito horas, 11 minutos, de volta com o nosso Expresso Sonoro aqui na 106.9, manhã de segunda-feira, 4 de maio de 2026. Uma excelente semana para todos nós e a gente começa muito bem essa semana conversando com o Fernando Nolt, que é atual vice-presidente, que também assume a diretoria do Rotary Clube de Juí Tradição, agora em julho, mas a gente vai falar sobre isso nessa conversa. O nosso bom dia, bem-vindo aqui ao nosso Expresso Sonoro. Tudo bem, Fernando?
3: Bom dia, Lucas. Bom dia a todos os ouvintes da Rádio Unijuí FM. É isso aí, estamos aqui hoje para falar um pouquinho desse grande evento que a gente vai ter agora no final do mês, agora, né, dia 30/5, sem delongas, né? A nossa quinta feijoada beneficente, certo? Nós estamos com um grande evento já na sua quinta edição. Esse ano, novamente, será realizado no Vale Verde, centro de eventos, né? Essa feijoada beneficente, ela conta, na verdade, com a participação de muitos setores da nossa comunidade naquilo que é a essência do Rotary.
2: Muitos parceiros mesmo.
3: Esse ano, na verdade, nós temos um grande parceiro, que é a L4, construtora e incorporadora, né? A L4 vem se destacando aí na cidade já tem alguns anos, né? E então, para reforçar ainda mais essa participação na nossa sociedade, a L4 dá um nome então ao nosso evento, né? Quinta Feijoada Beneficente L4 Construtora, né? Um super parceiro aí que acredita no nosso trabalho do Rotary, né? Do Rotary Tradição, como um trabalho de relevância aí na nossa comunidade.
2: Para a gente, antes de seguirmos falando dessa quinta edição da feijoada, falar sobre esse trabalho do Rotary Tradição aqui em Juí, né, que já beneficiou diversas entidades e é um trabalho que movimenta a comunidade também, né, através desses parceiros, como você falou, que são muito importantes e que estão ali apoiando nas ações que vocês realizam aqui no município, né, Fernando?
3: Exatamente, Lucas. O Rotary, de uma maneira geral, né, é uma instituição secular, né? Nós somos em hoje milhões de pessoas espalhadas pelo mundo, em todos os continentes, prestando esse serviço à nossa comunidade, né? Então é um ato de servir que o Rotary tem por excelência, tem por tradição e tem por missão, né, de conduzir esses trabalhos, sempre voltado para aquele público que mais necessita, né? Sejam em diversos tipos de frentes, né? Nós tivemos um trabalho, acho que vale a pena destacar aqui na nossa sociedade, né? Quando começou a pandemia, né? O Rotary, ele conseguiu amenizar um pouco de tudo aquilo que daquele sofrimento imediato que a gente tinha naquele início da pandemia, naquele início do lockdown. A gente sempre teve o Rotary, na verdade, em Juí, né, em todos os seus clubes de serviço aqui na comunidade, sempre teve atuações assim, muito destacadas, né? Desde Doação de equipamentos para o hospital, né? Ações voltadas tanto para a infância quanto para a terceira idade. Então, o Rotary ele é um mecanismo que, se hoje ele sumisse, digamos assim, da sociedade, muito iria se perder, porque a gente faz muito por isso, né? E os nossos parceiros estão aqui sempre para nos ajudar, né? Esse ano em especial, a L4 Construtora, né? Com uma parceria incrível que está nos ajudando muito, e todos os outros parceiros, né? A gente traz cerca de 50 apoiadores no nosso evento das mais diversas áreas de segmento, né? Então, todas as empresas que realmente acreditam no nosso trabalho, a gente convida para estar junto conosco para prestar esse serviço para a nossa comunidade, né?
2: E o pessoal está ali em peso, como você disse, né? Mais de 50 empresas ali participando, né? Vamos falar um pouquinho mais sobre essa feijoada. O que, que vai ter nessa feijoada? Onde que vai ser, Fernando?
3: Então, para a comunidade de Juí aqui, é um cantinho já que tem no coração de todos os higienses aqui da comunidade regional como um todo, que é o Vale Verde, né? O centro de eventos do Vale Verde. A Estela e o ninguém conhece por Clóvis, né? O nosso querido velho lá do Vale Verde nos recepcionaram ano passado com a quarta edição e a primeira lá no Vale Verde, né? E esse ano nós estamos repetindo a dose porque acertamos em cheio ano passado, né?
2: Sucesso.
3: Então, sucesso total. Vai ser no dia 30 agora do mês 5, certo? O último final de semana desse mês. A partir das 11 horas da manhã, no centro de eventos lá do Vale Verde, estacionamento interno, né? Comida gostosa preparada pela Estela com o maior carinho, uma carta de vinhos selecionada, um grande evento. A gente vai ter acústico com Elvis, a gente vai ter DJ, a gente vai ter um pagodinho rolando com a banda Ato Certo, que vem da região sul do estado aqui para brilhantar nosso evento. E a nossa clássica, né? Já é a segunda vez que estão conosco, a Carta Alta, figurinha carimbada daqui de Juia, para animar o nosso dia de festa lá, para promover a festa, né? Porque é um evento muito bacana, é um evento bem legal, mas para promover essa ação de solidariedade também, né? Para a comunidade de Juí.
2: E para todos os públicos, né? Como você disse, aí vai do pagode ao rock, dá para se dizer. Então,
3: tem
2: todo mundo está convidado.
3: Vai ter o DJ no meio, né? Tocando um mix de tudo aquilo que o pessoal gosta, né? Na hora do almoço ali vai ter o Elvio fazendo um acústico ali para a galera poder degustar a feijoada com bastante tranquilidade também.
2: Muito bacana, um ambiente muito bonito e aconchegante do Vale Verde também. Vai ser, com certeza, mais uma edição de sucesso. É o que a gente espera dessa quinta edição da feijoada beneficente do Rotary Clube de Juí Tradição, que vai beneficiar nessa edição qual entidade, Fernando?
3: Lucas, nós já participamos, né, de inúmeros eventos, né? O Rotary Tradição, né, tem no seu calendário dois eventos por ano, né? A feijoada beneficente e a pizza solidária, mais na época de final de ano, ali na época da Expo, ali sempre o final de semana, o último final de semana de outubro. Esse ano, né, mais uma vez, a feijoada vai dedicar os seus lucros para a Casa Afim, né? A Casa Afim aí que recentemente recebeu da prefeitura a doação da antiga escola 15 de novembro, né, lá no bairro 15 de novembro, e precisa de estrutura para acolher todas as crianças e adolescentes que lá estão, né? Então, eles receberam uma estrutura que estava abandonada pelo município, né? Precisa de muitas reformas, muitas melhorias, principalmente na parte física da instituição. Então, esse ano, tudo aquilo que a gente conseguir angariar, né, com esse grande evento, a gente vai disponibilizar, vai fazer melhorias nessa estrutura, né? Então, desde mobiliário, né, enfim, tudo aquilo que precisa, imagina, numa situação comum, como mobiliário, digamos assim, vamos mobiliar, né, vamos dar o máximo de conforto para aquelas crianças que lá estão, né? Então, todo tipo de estrutura assim que a gente puder colocar lá, a gente com os valores obtidos com essa grande ação, a gente já fez, vai fazer, como assim a gente já fez, né? Há dois anos atrás nós instalamos lá as placas de energia fotovoltaicas, né? Então, isso que a gente entende, né, como uma missão do Rotary, né? Não é promover uma ação pontual, mas sim promover ferramentas que auxiliem no médio e longo prazo, principalmente, né? Então, a colocação das placas fotovoltaicas lá já foi uma dessas
2: ações
3: que a gente
2: fez. Pensando lá na frente também, né? Porque, pensando lá na frente,
3: exato,
2: né?
3: Porque, porque assim,
2: energia renovável também é...
3: Exato, né? É um dos pilares do Rotary, né? Então, assim, sempre promover essa questão da natureza, né? Então, assim, desde o plantio de árvores, como muitas ações são feitas, né, e tal, desde pensar nessas estratégias de energias renováveis, né, seja pela captação da água da chuva, filtragem de águas, cisternas, né, claro, cisternas para nós não é uma realidade tão visível, né? Mas o Rotary, principalmente localizado nas regiões norte e nordeste do Brasil, atua muito nessas frentes, né? Então, assim, são vários gatilhos que nós temos à nossa disposição para melhorar essas instituições que prestam serviços à comunidade, né? E o nosso papel é justamente fazer essa colocação desses materiais para que sim, no curto, médio e longo prazo, a gente tenha esse retorno financeiro, ecológico, educacional, né, que é muito importante para toda a sociedade.
2: Além do ajudar no agora, está ajudando também as próximas gerações e o futuro ali. Né?
3: Exato. E assim, ó, a questão da placa fotovoltaica, ela tem um impacto imediato, né? Você coloca ela ali já no outro mês, a sua conta de luz ali que já vinha 400, 500, 600 reais, de repente até mais, já começa a vir menos, né? E esse valor, na verdade, você já começa melhorar outras situações, né?
2: Desde volta para o bolso ali e pode ajudar.
3: Exato, desde a questão da alimentação, né? Da questão da compra de materiais didáticos, da questão da compra de vestimentas para as crianças, né? Então, tudo isso acaba se tornando assim, um grande vetor de melhoria dentro dos locais que a gente atua, né?
2: Bacana você falar isso, que o Rotary está ali ajudando as pessoas, beneficiando pessoas também, mas beneficiando entidades, beneficiando a FIM nessa edição, né? Uhum. Que está ali cuidando das crianças no dia a dia e trabalhando isso, muito bacana. Fazer um convite para a gente finalizar, 30 de maio, sábado, lá no Vale Verde Centro de Eventos, tem então a quinta edição da Feijoada Beneficente do Rotary Clube de Ijuí Tradição, Fernando.
3: A partir das 11 horas da manhã, né? Então o pessoal que trabalha sábado de manhã ali, o almoço vai começar a ser servido.
2: Com música ao vivo. Com música ao vivo. Pagode, DJ, carta alta.
3: Carta alta.
2: Olha só.
3: Até as 20 horas, né? Normalmente, né? Como a gente é meio inimigo do fim, a gente fica um pouquinho mais.
2: Só vai pro bom dia e sai no boa noite, né?
3: É verdade. E ainda tem o after depois, né? A festa não termina quando acaba. Brincadeiras à parte, é um grande evento que a gente tem, né? A gente acertou em cheio, né? No calendário de eventos de Ijuí, a gente sabe que a gente tem que dividir espaço, né, com os outros clubes de Rotary, com os outros clubes de serviço. Nós temos sociedades aqui em Ijuí, como a Soge, né, que tem já no seu calendário grandes eventos, né? E a gente acertou em cheio. Então é um evento pequeno. Né? Temos somente 400 ingressos disponíveis, né? Boa parte desses ingressos já foi vendido, então quem quiser participar no dia 30 conosco lá...
2: Se correr ainda dá tempo.
3: Correr ainda dá tempo, pode consultar o nosso Instagram, né? Que é o Rotary Tradição de Ijuí, pode mandar uma mensagenzinha no direct lá pra gente poder retornar vocês, né? Com as informações, o valor do ingresso R$130 unitário, uhum. Né? Então... mais uma vez, Lucas, obrigado pelo espaço aqui da Unijuí para poder ajudar a divulgar um pouquinho mais esse evento que já faz parte do calendário de eventos de junho. Então vocês têm que lembrar que todo mês de maio dá para ir comer uma feijoada e principalmente ajudar quem mais precisa.
2: Já
3: aqui
2: pode
3: nossa...
2: colocar no calendário do próximo ano também.
3: Com certeza, sempre ou é o último final de semana do mês 5 ou o primeiro final de semana do mês 6, então a gente sempre fica nessa questão das datas, né? O bom é que aí já tá entrando o fiozinho agora, né? Então já fica aquele almoço
2: vem em boa hora, né?
3: Sempre em boa hora.
2: Tá certo, Fernando. A gente espera que você volte agora, assumindo ali em julho a diretoria do Rotary, que volte mais vezes aqui pra gente conversar e, claro, divulgar essas outras atrações.
3: Com certeza.
2: Sempre muito bem-vindo aqui na Univfm e também no nosso Expresso Sonoro por aqui,
3: muito
2: Fernando.
3: Muito obrigado, Lucas. Muito obrigado a todo o pessoal aqui da rádio pela chance de vir falar um pouquinho aqui. Muito agradecido. Boa semana a todos e a todos os ouvintes.
2: Tá certo. A gente segue com o nosso Expresso Sonoro, agora 8h24, a temperatura em 16 graus. Fico por aqui até às 9 horas da manhã com a Bem Seguro Corretora de Seguros, Hospital de Clínicas Ijuí, Unijuí e DR Sunição. Excelente segunda-feira para você. A gente segue com o som de Paralamas. Me liga, bom dia.
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1: Tá aí o som de Chico Buarque, fechando esse primeiro bloco do Rizoma da Uniju FM. Chico cantando Almanac. Antes teve Dido, I Thank You, Luiz Guedes e Thomas Root com Viagens do Coração. Alanis Morissette, Ironic e Alceu Valença, Coração Bobo foram as outras músicas que você ouviu aqui no Rizoma, que faz uma pausa e depois volta com mais música aqui na 106.9. 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
2: A história se passa na nação distópica de Panem, formada por uma rica capital e 12 distritos mais pobres, que foram punidos com os jogos vorazes após uma rebelião. A competição é uma forma de punição e controle, onde os jovens são forçados a lutar até a morte em uma arena televisionada. E o vencedor traz glória ao seu distrito. Katniss Everdeen, do Distrito 12, oferece-se para substituir a irmã na 74ª edição dos Jogos Vorazes, um evento cruel onde um menino e uma menina de cada distrito lutam até a morte. Ela e Pita Mellark, o outro tributo do seu distrito, formam uma aliança para sobreviver, usando suas habilidades de sobreviver e o carisma que criam para a audiência. Eles se tornam um casal de amantes para as câmeras, um movimento que os coloca na mira dos outros tributos e os leva a uma estratégia audaciosa para sobreviver na arena, onde apenas um vencedor pode sair com vida. A ideia de inventar um romance entre eles mexe com o público, fazendo sua história parecer trágica. O público clama por esse romance, ajudando assim com mantimentos e medicamentos patrocinados para momentos de crise. Um sentimento verdadeiro começa a surgir, e eles precisam enfrentar os problemas na arena e sobreviver ao massacre. A indicação de hoje é Jogos Vorazes, da autora Suzanne Collins. Esse é o Toque Literário na Unijuí FM.
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6: Projeto realizado com recursos da Lei Paulo Gustavo. O Ministério da Cultura e Secretaria de Cultura do Estado apresentam O que é possível dizer em 280 caracteres, a arte da escrita literária em rede através da literatura.
7: Marcel, zoado na escola e na internet, usa o TikTok para expressar sem dizer uma palavra. Com vídeos de mímica, ele viraliza. Ganha respeito e mostra que dá para transformar a dor em arte. No mundo das curtidas, quem cala, às vezes fala mais alto. Ana Cavalheiro, terceiro ano da Escola Poncho Verde.
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2: Olá, no Toque Cinemeiro de hoje vamos falar sobre o aguardado filme Guerra Civil, estrelado pelo talentoso Wagner Moura. O longa já está fazendo sucesso nas bilheterias e conquistando o público em sua trama intensa e reflexiva, que aborda temas como política, poder e as consequências da guerra.
3: 19 estados se emanciparam.
4: O exército dos Estados Unidos tem intensificado as operações.
3: A Casa Branca emitiu advertências para as forças ocidentais e para a Aliança da Flórida.
4: Em seu terceiro mandato, o presidente garante que a revolta será resolvida rapidamente.
2: A narrativa é rica em reviravoltas e dilemas morais, explorando como as escolhas pessoais podem impactar a vida de muitos. Ao lado de um elenco talentoso, incluindo atrizes e atores renomados, o filme apresenta cenas emocionantes que capturam a luta pela liberdade e a busca por justiça.
5: Sofreram uma grande derrota por parte do exército dos Estados Unidos.
2: Guerra Civil foi dirigido por um renomado cineasta que traz a sua visão única para a Terra.
6: Eles estão indo para Washington hoje.
7: Temos que ir para lá.
8: Na capital, eles atiram em jornalistas sem avisar. Minha intuição me diz que isso vai ser fatal.
9: Luiz.
7: Sempre que eu voltava de uma zona de guerra, achava que estava voltando com um aviso para casa. Não façam isso. Mas aqui estamos.
2: O filme combina ação eletrizante com momentos de profunda reflexão, proporcionando uma experiência cinematográfica que ressoa com os desafios contemporâneos.
10: As forças ocidentais chegarão à Casa Branca no dia 4 de julho.
7: Ai, meu Deus.
11: Entrem no carro! Entrem no carro!
2: Lançado em abril de 2024, Guerra Civil tem duração de 1 hora e 49 minutos e já está disponível nos cinemas. Promete ainda ser uma obra que fará você pensar sobre as complexidades da sociedade e as consequências das escolhas individuais em tempos de crise.
5: Uma nação sob Deus, unificada, com liberdade e justiça para todos.
2: Guerra Civil é a dica de hoje do Toque Cinema.
5: Que Deus abençoe os Estados Unidos.
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0: Muito bem, vamos seguindo o Rizoma da Unisu FM, manhã deste 4 de maio, temperatura em 18 graus, a temperatura agora aqui, treininho Fala aí Redação.
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0: Com informações nesse momento, chega o colega Lucas Gonçalves, bom dia Lucas.
2: Bom dia Douglas, bom dia ouvintes do Rizoma. Trazendo informação ou falar, né, sobre o prazo final para estar em dia com a Justiça Eleitoral, que entra então nessa semana na contagem regressiva. Aqui em Juí, o plantão do último feriadão superou as expectativas com a presença marcante de jovens que buscaram então o primeiro título de eleitor. Mas atenção, o Sistema Nacional fecha nessa quarta-feira, então temos aí três dias até o dia 6. E a gente traz um balanço detalhado dos atendimentos e também explicando, né, a importância da biometria para os serviços como gov.br e ainda para reforçar os documentos necessários para essa reta final. Quem nos traz esse balanço é a chefe do cartório eleitoral de Juí, a Sônia Henck. Vamos ouvir a explicação completa.
3: Final de semana tivemos plantão da Justiça Eleitoral na sexta-feira, dia 1º, no sábado, no domingo. Atendemos aí 160 eleitores que compareceram nesses dias para regularizar sua situação ou mesmo fazer o seu primeiro título eleitoral. Foi interessante que na sexta-feira, no feriado, o movimento foi bastante intenso, chegando a quase 80 pessoas. E o que chamou a atenção é que a maioria deles, né, dessas pessoas que compareceram, eram jovens, muitos dos quais nem eram obrigados ainda a fazer o título eleitoral, né, tendo aí entre 16 e 18 anos de idade. Então, interessante notar essa movimentação dos jovens pela procura do título eleitoral. Mas tivemos também transferências, revisões, atualizações, coletas de biometria. Destacamos também como cartório eleitoral a importância do eleitorado e dos jovens de Juí e região estarem atentos, porque quarta-feira, dia 6 de maio, é o último dia para fazer qualquer modificação no título eleitoral e também para fazer o primeiro título. Fica o destaque também para aquelas pessoas que ainda não têm biometria no título eleitoral, lembrando que a biometria hoje ela não é usada só para o voto. Por parceria do tribunal com outras entidades, inclusive o GovBR, eles utilizam o nosso banco de dados. Então, quando você vai fazer um reconhecimento, por exemplo, no aplicativo do GovBR, muito provavelmente a tua foto foi puxada do banco de dados da Justiça Eleitoral ou talvez do IGP, que faz a identidade. Mas se você ainda não tem, faça, porque cada vez mais é a tendência de outros órgãos, como bancos, como financeiras, utilizarem aí o reconhecimento facial. Para isso, você tem que ter a tua foto lá cadastrada na Justiça Eleitoral. Até dia 6 de maio, quarta-feira. Depois dessa data, não é mais possível, porque o cadastro fecha a nível nacional. Lembrando que para ser atendido é necessário trazer um documento original com foto, né? Original em plataforma própria, como a nova identidade e também como a carteira de motorista, mas não serve foto do documento. É documento original, né? E um comprovante de residência atualizado em seu nome ou em nome de familiar próprio, próximo, desculpe. Mas não esqueça, até quarta-feira, 6 de maio, é o prazo para esses serviços da Justiça Eleitoral. Mais um detalhe apenas, se você já tem biometria, já tem o título eleitoral, você pode fazer também pelo site do Tribunal Regional Eleitoral do Rio Grande do Sul, em atendimento ao eleitor. Você faz lá, preenche os dados, junta os documentos e isso vem para nós no cartório eleitoral, entra numa fila e assim que possível nós vamos verificar o teu pedido também e vamos então processar o teu título ali no sistema. Agora, para quem não tem título ou não tem biometria ainda, tem que vir presencialmente no cartório eleitoral. Então, até quarta-feira, 6 de maio, das 12 às 19 horas. Te esperamos no cartório.
2: Reforçar então, Douglas, os pontos principais que foram trazidos pela Sônia. O prazo termina nessa quarta-feira, dia 6 de maio. O atendimento presencial lá no cartório é na Rua Tiradentes, 668. Acontece do meio-dia às 7 da noite. não dá para esquecer, é essencial levar documento original com foto e também o comprovante de residência físico. Fotos no celular não são aceitas para fazer, então, o cadastro, viu, Douglas? Se você já tem a biometria, dá para adiantar o processo pelo site do TRE-RS, mas se é o seu primeiro título, é obrigatório, então, fazer o comparecimento ou comparecer lá na Rua Tiradentes, 668, do meio-dia até às 7 da noite, ficar em dia aí para garantir o seu voto lá em outubro, Douglas. Tá tudo certo com o teu? Tudo certo para votar?
0: Tudo certo.
2: Então tá certo. 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
0: Muito bem, esse foi o Fala aí Redação. Obrigado, Lucas.
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0: Onze e quatro, vamos seguir a programação com música agora aqui, uma das preferidas do colega Lucas, o som da voz marcante de Joss Stone com The High Road. Depois tem Max Priest, Starman e a Legião Urbana canta Não Sei. É a sequência a tríade musical do Rizoma com apoio da Recato Empreendimentos. 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
12: Cidadão morre a caminho do trabalho. O patrão, ele precisava me avisar isso com antecedência. E agora, quem vai fazer o trabalho dele? Tamires de Moura Borba, estudante da escola Agostinha Dil.
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6: No céu dança a lua em segredo, no peito um amor sem enredo. Passa o tempo, vai o vento, fica só o sentimento. Silêncio, grito que não digo, sou saudade sem abrigo. Meu nome é Thaís Mafalda Menio, do Colégio Comendador Soares de Barros.
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1: Explorar a natureza também pode ser uma forma divertida de aprender ciência. Estudantes do curso de Ciências Biológicas desenvolveram atividades educativas no projeto integrador Biodiversidade e Ambiente, com orientação da professora Vídica. As ações foram realizadas com crianças que frequentam a ABB Comunidade de Juí, aproximando o conhecimento científico da sociedade. Os acadêmicos investigaram a diversidade de organismos presentes em um córrego da associação e criaram estratégias pedagógicas lúdicas para explicar temas como biodiversidade, polinizadores e cuidados com animais. A experiência mostrou como a ciência pode despertar curiosidade e incentivar a consciência ambiental desde cedo.
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Olá, boa tarde, 1h32, começando agora a gente dando o Pleno Rádio Ideia, primeiro da semana, semana começando por aqui, hoje segunda-feira, 4 de maio, mês também começando ao vivo, né? Nosso primeiro Rádio Ideia do mês de maio também. Apesar da chuva lá fora, a gente está registrando aqui no campus termômetros 20,2 de temperatura, um dia somente de chuva, né? 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Até as 4, 106.9 para te acompanhar e para trazer música, que a gente começa o som de Queen. Boa tarde.

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De volta ao vivo, faltando 5 para as 2, ao som de Vela Rumors. A gente no comecinho da tarde, para te fazer companhia aí ao vivo, né? 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Eles durante a tarde toda aqui com a gente também, né? 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Agora 20 graus no campus, a gente tem previsão de chuva para hoje, deve parar na terça e na quarta, e de quinta para sexta sim, a gente deve ter um bom índice de precipitação, aí a previsão de 25 milímetros aqui para Ijuí. 20,2 agora. E justamente por cessar a chuva, né, retornar somente no final da semana, na sexta para o sábado, a gente deve ter amanhã e quarta-feira as temperaturas passando dos 30 graus. 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Esse é o Rádio Ideia, Rádio Unijuí FM, tarde de segunda-feira que a gente segue ao som de Beatles.

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3: Duas pessoas, duas paixões. Ele pelo próprio reflexo e ela por ele. Ambos se perderam. Ele por si mesmo, ela na dor do amor não correspondido. Thaís Soares Sobeck, primeiro ano, Agostinho Adil.
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por aqui, voltamos 2h33 da tarde para mais música, informação e companhia na 106.9. A gente trazendo aí a notícia de que o Rio Grande do Sul é o segundo estado com mais feiras no mapa dos eventos literários do Brasil. O Ministério da Cultura informou, né, nesse comecinho de semana, através da Secretaria de Formação Artística e Cultural Livre Leitura, né, que foi recentemente lançado o Mapa dos Eventos Literários do Brasil, que reúne programações de diferentes formatos realizados em todo o país. Então, neste mapa, neste anuário, né, a gente tem aí 401 eventos cadastrados. E destes, 55 são aqui do Rio Grande do Sul, então o segundo estado com o maior número de feiras literárias. Isso inclui então as feiras do livro, né, as famosas feiras do livro. Aqui 2h34 da tarde, temperatura até subindo um pouquinho, 21,3. 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Rádio Ideia, Rádio Unijuí FM, Simple Minds, boa tarde.

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1: A história se passa na nação distópica de Panem, formada por uma rica capital e 12 distritos mais pobres, que foram punidos com os Jogos Vorazes após uma rebelião. A competição é uma forma de punição e controle, onde os jovens são forçados a lutar até a morte em uma arena televisionada. E o vencedor traz glória ao seu distrito. Katniss Everdeen, do Distrito 12, oferece-se para substituir a irmã na 74ª edição dos Jogos Vorazes, um evento cruel onde um menino e uma menina de cada distrito lutam até a morte. Ela e Pita Mellark, o outro tributo do seu distrito, formam uma aliança para sobreviver, usando suas habilidades de sobreviver e o carisma que criam para a audiência. Eles se tornam um casal de amantes para as câmeras, um movimento que os coloca na mira dos outros tributos e os leva a uma estratégia audaciosa para sobreviver na arena, onde apenas um vencedor pode sair com vida. A ideia de inventar um romance entre eles mexe com o público, fazendo sua história parecer trágica. O público clama por esse romance, ajudando assim com mantimentos e medicamentos patrocinados para momentos de crise. Um sentimento verdadeiro começa a surgir, e eles precisam enfrentar os problemas na arena e sobreviver ao massacre. A indicação de hoje é Jogos Vorazes, da autora Suzanne Collins. Esse é o Toque Literário na Unijuí FM.
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Agora sim, de volta nesta tarde de segunda-feira, faltando até as 4 da tarde no ar, né? 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Aqui na programação da tarde, Rádio Unid FM, a gente vem trazendo aí algumas notícias, então, deste comecinho de semana. O Banco Central anunciando, né, emitindo um comunicado oficial para pessoas que possuem moedas de 50 centavos. Existe uma moeda rara fabricada em 2002 que possui um erro raro, né, de cunhagem, e essa moeda de 50 centavos pode valer até R$200 no mercado de colecionadores, né? É uma moeda que pertenceu à segunda família real, do real, família do real, né, da época bem do comecinho aí, né? E justamente por isso, então, existe a justificativa desse erro e agora, então, o Banco Central anunciando que existe essa moeda rara, né? Lembrar que nessa quarta-feira a gente tem o último dia do prazo para tirar ou regularizar o título de eleitor para as eleições de outubro, né? Também o Rio Grande do Sul decretando emergência em saúde após a alta de 533% nas internações por influenza. Isso são números e dados de 30 dias, né? Em apenas um mês. Também está sendo notícia neste 4 de maio, né? O Ministério da Educação divulgando os conteúdos oficiais do Enem. Do Enem 2026. Em todas as áreas aí, os conteúdos. Também em nível de Ijuí, iniciando aí, através do poder público, ações do Maio Amarelo de conscientização, né? Então, no site da prefeitura, a programação completa. 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Às 13h10, com 21,3 de temperatura, até às 4 no ar ao vivo, agora tem John Mellencamp.

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9: Só hoje, à primeira vista, parece inofensivo. Só hoje eu não vou na academia, só hoje eu vou dormir mais tarde. O cérebro entende como rotina e antes que você perceba, o só hoje já virou todo dia. Assim que se constroem e se destroem hábitos, um pequeno desvio por vez. Valentina Tomé, CAP.
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2: Olá, no Toque Cinemeiro de hoje vamos falar sobre o aguardado filme Guerra Civil, estrelado pelo talentoso Wagner Moura. O longa já está fazendo sucesso nas bilheterias e conquistando o público em sua trama intensa e reflexiva, que aborda temas como política, poder e as consequências da guerra.
3: O exército dos Estados Unidos tem intensificado operações.
4: A Casa Branca emitiu advertências para as forças ocidentais e para a Aliança da Flórida.
3: Em seu terceiro mandato, o presidente garante que a revolta será resolvida rapidamente.
2: A narrativa é rica em reviravoltas e dilemas morais, explorando como as escolhas pessoais podem impactar a vida de muitos. Ao lado de um elenco talentoso, incluindo atrizes e atores renomados, o filme apresenta cenas emocionantes que capturam a luta pela liberdade e a busca por justiça.
5: Sofreram uma grande derrota por parte do exército dos Estados Unidos.
2: Guerra Civil foi dirigido por um renomado cineasta que traz a sua visão única para a Terra.
6: Eles estão indo para Washington hoje.
7: Temos que ir para lá.
8: Na capital, eles atiram em jornalistas sem avisar. Minha intuição me diz que isso vai ser fatal.
9: Luiz.
7: Sempre que eu voltava de uma zona de guerra, achava que estava voltando com um aviso para casa. Não façam isso. Mas aqui estamos.
2: O filme combina ação eletrizante com momentos de profunda reflexão, proporcionando uma experiência cinematográfica que ressoa com os desafios contemporâneos.
10: As forças ocidentais chegarão à Casa Branca no dia 4 de julho.
2: Lançado em abril de 2024, Guerra Civil tem duração de 1 hora e 49 minutos e já está disponível nos cinemas. Promete ainda ser uma obra que fará você pensar sobre as complexidades da sociedade e as consequências das escolhas individuais em tempos de crise.
5: Uma nação sob Deus, unificada, com liberdade e justiça para todos.
2: Guerra Civil é a dica de hoje do Toque Cinema.
5: Que Deus abençoe os Estados Unidos.
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1: O Dia das Mães é comemorado neste mês de maio. Pensando nisso, a indicação de hoje é o livro Mães e Filhas, A Arte de Crescer e Aprender a Ser Mulher, de Evelyn Bassoff, que aborda o relacionamento difícil entre mãe e filha, isso é, a crise de meia-idade versus a rebeldia da adolescência. O motivo é simples e se resume em um período de rivalidade, mudança de papel, crise de identidade, realização pessoal, sexualidade e desejo de independência, fazendo e refazendo os laços que as unem. Isso as fazem mais maduras, mais amigas, com amor e respeito. Mães e Filhas, A Arte de Crescer e Aprender a Ser Mulher, de Evelyn Bassoff, está nas prateleiras da Biblioteca Mário Osório Marques, da Unijuí.
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1: 5 horas e 9 minutos, está chegando aqui na 106.9 o Rádio Tag. Nossa programação ao vivo aqui no final de tarde da 106.9. Muita música para você até às 7 horas, sempre na companhia da Exatos Imóveis, Pizzaria Sabor da Serra, Unijuí, Iazigi Ijuí e também Totem Vestibulares. Temperatura em 21 graus, 3 décimos aqui no campus. A gente começa o Rádio Tag da segunda-feira com Betty Bunny.

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0: Muito obrigado, valeu.
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4: Todas as noites, às 3h13, Ana ouvia sussurros vindo de dentro da parede do quarto. Chamou o encanador, eletricista, padre, nada adiantou. Um dia, cansada, quebrou a parede. Encontrou um gravador e um bilhete. Se você está ouvindo isso, é porque já é tarde demais. 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
2: É, tá chegando a hora. 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Vamos de volta aí aos anos 70, 80 para curtir esses clássicos que marcou uma geração. 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Daqui a pouquinho tem o som aqui da Coldplay, uma parceria com a BTS para Totem Vestibulares. 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Bora colocar mais música aqui na programação, faltando 10 minutos para 6 da tarde. Coldplay.

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1: 6:02, fechamos aí a primeira hora aqui do Rádio Tag com muita música para você. 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Temperatura em 21 graus, 3 décimos aqui no campus da Unijuí. Até às 7 horas, a gente está por aqui colocando muito som para você, na parceria da universidade também. 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Seis horas e 4 minutos, tem mais som chegando aqui na programação. É um feat da Daft Punk com The Weeknd. I Feel It Coming.

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4: Faltando 10 minutos para 7 horas, hora de fechar o Rádio Tech de hoje, deixando aqui as últimas duas dessa segunda-feira. Jota Quest já cantando a música Além do Horizonte, som lá de 2005, emplacando aqui no final do Rádio Tech de hoje. Uma boa noite de segunda para você, a gente se encontra amanhã a partir das 5 horas da tarde ao vivo aqui na 106.9.

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0: Vamos ao destaque do dia. Novo desenrola.
1: Brasileiros podem renegociar dívidas com descontos que chegam até 90%.
0: O programa é destinado a famílias, estudantes, aposentados, micro e pequenas empresas e produtores rurais.
1: Parte do FGTS poderá ser usada para quitar o débito.
0: O presidente Lula afirma que o objetivo é tirar a população do endividamento.
2: Nós estamos tentando encontrar uma fórmula de tirar a corda do pescoço dessa gente, para ele voltar a respirar normal, para ele poder voltar a sonhar, ter o seu nome limpo na prata.
1: E como o novo desenrola vai beneficiar as famílias com renda comprometida pelas dívidas?
0: É o tema da nossa entrevista com Régis Dudena, secretário de Reformas Econômicas do Ministério da Fazenda.
3: Esse é o principal recado, né? Pegar a população que está com dívidas caras e que está com alto comprometimento de renda, a gente diminui a dívida e diminui a parcela que ela tem que pagar todo mês.
1: Você vai ouvir também mais inclusão digital.
0: Leilão promovido pelo governo do Brasil vai permitir a ampliação da conectividade em rodovias federais, áreas rurais e remotas.
1: Um investimento privado de cerca de 2 bilhões de reais. Graziele Bezerra. A proposta é dar maior cobertura móvel a regiões que ainda enfrentam dificuldades de sinal.
0: Hoje, na apresentação da Voz do Brasil, Mariana Jungmann e Nazi Brum.
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0: Dívidas com juros altos que podem começar baixas, mas em alguns meses viram uma bola de neve.
1: Para ajudar pessoas que estão endividadas, principalmente com créditos que possuem juros muito altos, o governo do Brasil lançou hoje o novo Desenrola Brasil.
4: Para aliviar o orçamento das famílias e ajudar quem está inadimplente, o governo do Brasil lançou uma nova rodada do programa de renegociação de dívidas, o novo Desenrola Brasil. A medida vai beneficiar pessoas como o gerente de tecnologia Alex Araújo, que está com dívidas há mais de 3 meses.
5: Quando você está com dívida, né, registrada, que você não consegue crédito no mercado, então fica complicado. Mas quando você é pai de família, né, como eu, então ela se interfere bastante.
4: A medida provisória assinada pelo presidente Lula nessa segunda-feira, já está em vigor e segue para análise do Congresso Nacional. O foco principal nessa primeira rodada são trabalhadores com renda de até 5 salários mínimos, ou seja, R$ 8.105. A ideia é ajudar as famílias a se reorganizarem financeiramente, como destacou Lula.
2: Nós estamos tentando encontrar uma fórmula de tirar a corda do pescoço dessa gente, para ele voltar a respirar normal, para ele poder voltar a sonhar, ter o seu nome limpo na prata.
4: Pelo Desenrola Famílias, poderão ser renegociadas dívidas contraídas até 31 de janeiro deste ano e que estejam em atraso entre 90 dias e 2 anos. Entram na lista débitos de cartão de crédito, cheque especial e crédito pessoal. Os juros poderão chegar no máximo a 1,99% ao mês. E os descontos podem variar entre 30% e 90%, dependendo do tipo e do tempo de dívida. O ministro da Fazenda, Dário Durigan, explica que quem não quitar as dívidas vai poder parcelar com juros baixos de forma a aliviar o orçamento das pessoas.
6: E é uma dívida que vai incidir juros não de 15%, como é do cartão de crédito, mas vai incidir um juros de 1,99% ao mês. E é uma dívida que pode ser parcelada em até 4 anos.
4: O programa também alcança estudantes com dívidas no FIES. O governo vai oferecer abatimento total dos juros e multas, além de 12% de desconto para quem pagar à vista ou parcelamentos em até 150 vezes. Beneficiários do CadÚnico com atraso superior a 360 dias poderão ter descontos maiores e até liquidação total do saldo devedor. A expectativa é beneficiar mais de 1 milhão de estudantes. Microempreendedores, pequenas empresas e agricultores familiares também terão acesso a crédito mais barato e condições facilitadas de renegociação. A jornalista Laís Cristina Araújo participou da primeira edição do Desenrola Brasil e afirma que o programa fez diferença.
7: Sim, foi um passo importante para renegociar parte das dívidas com condições mais viáveis, com menos juros, e o que me ajudou também a retomar algum controle sobre minha vida financeira.
4: Uma das novidades é o uso do FGTS. O trabalhador poderá usar até 20% do saldo para quitar parte da dívida. Quem aderir ao programa também não poderá participar de jogos de apostas online, conhecidas como bets. A ideia, segundo o presidente Lula, é evitar novos ciclos de endividamento.
2: Nós vamos criar as condições para vocês diminuir o endividamento de vocês, para vocês pagarem dívida que vocês já estão devendo há muito tempo que não podem pagar, para que vocês se libertem um pouco da dívida do cartão de crédito e do cheque especial. Agora, vocês não podem continuar jogando em bet. Por isso é que nós estamos proibindo durante um ano das pessoas gastarem pouco do seu recurso fazendo jogo.
4: Para aderir ao novo Desenrola Brasil, o trabalhador deve procurar os canais oficiais dos bancos onde possui a dívida. Reportagem Pablo Mundim.
0: E como nós ouvimos na reportagem, o novo Desenrola tem foco na recuperação financeira de famílias, estudantes, pequenos empreendedores e agricultores familiares.
1: O programa também prevê que as instituições financeiras limpem o nome de pessoas com dívidas de até R$100.
0: E para entender melhor sobre a nova versão do Desenrola e como participar, a gente conversou mais cedo com Regis Dudena, secretário de Reformas Econômicas do Ministério da Fazenda. Acompanhe.
1: Olá, secretário, vamos falar então sobre esse Desenrola voltado às famílias. Podem participar quem está com dívidas atrasadas entre 90 dias e até 2 anos, né? Qual é a expectativa do governo em relação ao número de pessoas que podem participar do programa? E se a dívida for maior que esses 2 anos, como é que fica? A pessoa pode participar de outra forma?
3: Obrigado, agradeço pelas perguntas. Aqui nós estamos falando do Desenrola Família, que é o programa que você narrou, que tem essas características, de um público estimado em até 20 milhões de pessoas. Acho que é importante a gente saber que, junto com o Desenrola Família, que é especificamente esse que trata de dívidas de 90 dias até 2 anos, nós ainda temos outras medidas de melhoria que aí pode ter um público ampliado. Mas focando no tema Desenrola Famílias, pessoas físicas com dívidas, nós estamos com até 20 milhões de pessoas que podem ser atingidas. A ideia aqui é focar, sobretudo, nessas dívidas que tenham até 2 anos, porque são dívidas que impedem as pessoas a participar da sua vida financeira, são dívidas normalmente caras, que serão substituídas por dívidas baratas. Por isso que nós estamos focando, otimizando esses recursos públicos nesse público específico. É importante lembrar que o Desenrola 1.0, o primeiro, ele abarcou dívidas mais antigas, dívidas anteriores mais antigas. Agora o foco, então, são essas mais recentes.
0: Secretário, o senhor pode explicar para a gente como vai funcionar no caso das dívidas de até R$100? O programa tem um eixo voltado para esses casos, não é isso?
3: Exatamente. Aqui, mais do que diretamente...

0: instituição de crédito desse devedor para que a própria instituição possa participar. Então, esse é um comando para o banco, para a financeira, tirar essa negativação se estivermos falando de dívidas pequenas ou dívidas com limite original até R$ 100.
1: Secretária, a gente ouviu algumas dúvidas da população em relação ao programa. Um deles é o Alex Araújo, que a gente ouviu na reportagem agora há pouco. Vamos ouvir a pergunta dele.
2: Pergunta é sobre questão de parcelas, né? Que quando a gente vai verificar a dívida, quando é muito alta, então parcela é o mais complicado, porque não adianta você, vou dar um incentivo para você pagar a sua dívida, mas a quantidade de parcela acaba tendo um valor mensal alto, então não adianta muita coisa.
3: Secretária, a gente tem também a pergunta do auxiliar de cartório, Sávio Araújo. Vamos ouvir.
4: Então, eu queria saber como é que vai funcionar essa redução dos juros, né? Se vai reduzir o valor da dívida.
1: Bom, secretário, eles perguntam aí sobre parcelas, sobre juros. Como é que vão funcionar esses dois critérios dentro do programa?
0: O que eu acho importante a gente lembrar aqui é que, para começar, ao entrar no desenrola, essas dívidas, então, vencidas há 91 dias até 2 anos, ele vai ter um desconto. Então, de saída, o valor principal da dívida já cai no mínimo 30%, podendo chegar até 90% de desconto. A diferença dessa dívida, que já vai ser bem menor, ela vai poder ser parcelada em até 48 meses, ou seja, até 4 anos para pagar essa dívida menor nova. Além disso, nós estamos falando de uma migração de créditos caros, como é o caso do cartão de crédito, cheque especial, o crédito pessoal sem garantias, que chegam a ter taxas mensais de até 15%. Aqui ela vai ser fixada a um teto de 1,99% ao mês. Ou seja, é uma dívida muito menor, com desconto, parcelado em até 4 anos, com taxa de juros de 1,99%, uma taxa de juros bem abaixo. Com isso, a pessoa vai conseguir ter um comprometimento da renda muito menor. Então, vamos pensar aqui: se ela tiver uma dívida, por exemplo, de R$ 10.000 e estava pagando aqui 15% ao mês, só de juros ela pagaria R$ 1.500 por mês de juros. Se ela vier a ter um desconto no máximo aqui de 90%, a dívida vai cair para R$ 1.000 e os juros incidentes aqui vai para R$ 199 por mês. Então, assim, aqui a gente está diminuindo muito aquilo que a pessoa vai ter que pagar por mês, com a ideia de reduzir esse comprometimento da renda da pessoa que entrar no desenrola, no novo desenrola.
1: Importante só a gente reforçar aqui, né, secretário, é a ideia de trocar mesmo a dívida mais cara, que são aquelas dívidas mais fáceis de serem feitas também, cartão de crédito, cheque especial, financeiras, por dívidas mais baratas, né?
0: Exatamente, esse é o principal recado, né? Pegar a população que está com dívidas caras e que está com alto comprometimento de renda, a gente diminui a dívida e diminui a taxa, diminui a parcela que ela tem que pagar todo mês.
3: Secretário, esse desenrola traz também mudanças no consignado do INSS e dos servidores públicos federais dentro do programa aí para ajudar aposentados, pensionistas e servidores públicos que precisam de crédito. Como é que isso vai funcionar?
0: Aqui o que é importante a gente notar é que foi criado, dentro desses consignados que são categorias de crédito mais baratas, mas dentro do consignado foi criada uma possibilidade de uso de um cartão consignado, de um cartão de benefícios, e a parcela consignável, ou seja, aquele percentual da renda, seja do aposentado pensionista, seja do servidor público, ficava travada para usar no cartão. Só que quando ele usa no cartão, normalmente as taxas são piores. Então, o que que nós estamos fazendo? Tirando essa trava para que ele possa usar no consignado normal, estamos reduzindo o percentual que ele pode consignar do seu salário, visando trazer essa parcela mensal para um comprometimento menor da renda, e estamos diminuindo progressivamente no tempo, nos próximos 10 anos, o percentual global do consignado. Então, qual que é a ideia? Tanto em um quanto em outro. Tirar a possibilidade de cravar esse cartão, que normalmente é mais caro. Nós estamos diminuindo de saída, de 45 para

0: 40% e progredindo no tempo para que esse consignado lá na frente chegue a 30% do seu valor de renda mensal. Esse conjunto de medidas faz com que imediatamente ele migre de um crédito mais caro e mais problemático para um crédito mais saudável e que com o tempo ele vá diminuindo o comprometimento mensal da sua renda.
1: Bom, secretário, para a gente encerrar rapidamente, como é que as pessoas podem conhecer mais sobre o Desenrola? Como é que elas podem participar do programa de renegociação de dívidas?
0: Aqui o que eu acho primordial é as pessoas entenderem que o principal canal inicial é elas irem à instituição que lhes deu crédito. Ou seja, se você deve para um banco, procure o seu banco, porque é no banco que você vai iniciar a sua relação de desenrolar essa sua dívida. O que que eu ainda acho importante aqui? As pessoas se atentarem para as condições que lhes estão sendo ofertadas, elas têm que tomar cuidado, porque é possível, infelizmente, que haja tentativas de fraude, ou seja, terceiros que vão se utilizar desse momento para tentar fraudar. Então, é importante as pessoas ficarem atentas para isso. Além disso, quando você for à sua instituição financeira, anote exatamente quais são as condições dessa dívida para garantir que as condições que estão sendo dadas pelo programa do governo federal atinja você. E se tiver dúvidas, acione os órgãos de defesa do consumidor para que eles possam também te orientar se os seus direitos como consumidores estão sendo preservados. Então, canal principal, a própria instituição financeira, e a partir de amanhã deve estar disponível o site do novo Desenrola, onde também essas informações estarão disponíveis.
2: Tá certo, então nós conversamos com Régis Dudena, secretário de Reformas Econômicas do Ministério da Fazenda. Secretário, obrigado pela participação aqui na Voz do Brasil.
0: Eu que agradeço, uma boa noite a todas e todos.
1: O governo do Brasil ampliou as penas para crimes como furto, roubo, estelionato e receptação.
2: No caso de furto, a punição passa a ser de 1 a 6 anos, superando o limite anterior de 4 anos. Já o furto de celular agora prevê reclusão de 4 a 10 anos.
1: Crimes cometidos por meios eletrônicos também tiveram um aumento de pena, podendo chegar a até 10 anos de prisão.
2: Segundo o governo, o objetivo é reforçar o combate ao crime e proteger a população.
1: O Brasil avança para levar internet a todo o país.
2: Um leilão realizado pela Agência Nacional de Telecomunicações vai garantir a conectividade em mais de 864 localidades, com foco em áreas rurais e remotas.
1: As empresas vencedoras se comprometeram a fazer investimentos de R$ 2 bilhões.
3: Quatro empresas venceram o leilão da faixa de 700 MHz, que vai beneficiar com mais conectividade e infraestrutura, áreas rurais e remotas, além de rodovias federais em 16 estados brasileiros. A proposta é dar maior cobertura móvel a regiões que ainda enfrentam dificuldades de sinal. As ondas de 700 MHz têm mais facilidade para atravessar obstáculos físicos, como paredes, vidros e concreto, com menos perda de energia. Isso garante, por exemplo, que o sinal de celular chegue com qualidade ao interior de prédios, subsolos e elevadores. Mas o principal objetivo desse leilão é acabar com as chamadas zonas de silêncio, trechos de rodovias sem sinal de telecomunicação que ainda persistem no Brasil. O secretário de Telecomunicações do Ministério das Comunicações, Hermano Tércios, explica quais áreas terão prioridade para receber essa tecnologia.
4: Definimos que as localidades maiores são a prioridade, acima de 600 habitantes, rodovias federais, rodovias com mais fluxo de pessoas, como a BR-101, BR-116, 242 e assim por diante. E aí, depois dessas rodovias, descer para uma terceira prioridade, as localidades abaixo de 600 habitantes.
3: O modelo de leilão adotado exige que as empresas vencedoras firmem compromissos diretos de investimento em infraestrutura e modernização das redes, o que, na opinião do ministro das Comunicações, Frederico de Siqueira Filho, vai levar serviço de qualidade para a população.
5: Mais infraestrutura, mais competitividade, mais capilaridade, para que também a gente consiga fazer com que as operadoras, os prestadores de serviço possam levar infraestrutura para para as áreas mais remotas do Brasil.
3: O valor total dos lances somou R$ 23 milhões. A expectativa é de cerca de R$ 2 bilhões em investimentos. Reportagem Graziele Bezerra.
2: Pernambuco e Paraíba tentam se restabelecer depois que fortes chuvas atingiram os locais desde a última sexta-feira.
1: Ao todo, mais de 30 municípios decretaram situação de emergência nos dois estados.
2: O governo do Brasil já enviou quase R$ 1,5 milhão para apoio das cidades atingidas.
6: Na manhã desta segunda-feira, 4 de maio, o ministro da Integração e do Desenvolvimento Regional, Valdez Góes, desembarcou no Nordeste para agilizar as ações de socorro e assistência humanitária nos estados da Paraíba e Pernambuco. Na Paraíba, o ministro ressaltou a parceria do governo federal com os estados para agilizar as ações de resposta em casos de desastres.
7: A prefeitura tem que decretar a situação de emergência, passar informação do governo do estado para o governo federal. Se é ajuda humanitária, passa através de um cartão. Se é uma obra, vai empenhar em nome da prefeitura.
6: Valdez enviou equipes da Defesa Civil Nacional para os dois estados. A mobilização dos técnicos tem como objetivo dar apoio total aos municípios e ajudar nas solicitações de reconhecimento de situação de emergência e elaboração dos planos de trabalho para solicitação de recursos federais. Reportagem Manuela Rolim.
1: E estão abertas até 15 de maio as inscrições da campanha de mobilização para a prevenção do risco de desastres.
2: A iniciativa faz parte da 9ª campanha nacional Aprender para Prevenir Cidades Sem Risco.
1: Serão selecionadas 40 ações que vão receber certificados de reconhecimento, além de kits de materiais pedagógicos e jogos educativos.
2: Para a Sâmia Sulaimani, coordenadora de articulação e parcerias da Secretaria Nacional de Periferias, a ideia é envolver toda a sociedade.
8: A gente também quer envolver associações de bairro, iniciativas populares, igrejas, para que, de fato, a prevenção aconteça antes, né? Para que os desastres não aconteçam, mas que a gente possa gerenciar os riscos dos locais.
1: Podem se inscrever escolas de educação básica, instituições de ensino superior, órgãos públicos e organizações da sociedade civil por meio do site gov.br/cmadencom.
2: Um prêmio para dar voz aos povos da periferia por meio da arte e da cultura.
1: As armas são a poesia, cantada ou falada, escrita ou de improviso e mostras culturais.
2: É o Prêmio Nacional Vozes Periféricas, lançado hoje pelo Governo do Brasil.
9: É de Rimas, no Jardim do Palácio do Itamaraty, em Brasília, é só uma pequena mostra da força do movimento do hip-hop.

0: essa forma de expressão cultural utilizando versos rimados, sejam eles acompanhados de ritmo ou apenas falados, vem se espalhando pelo país, principalmente nas periferias. Para valorizar e estimular iniciativas como essa, foi lançado nesta segunda-feira no Itamaraty o Prêmio Nacional Vozes Periféricas. Para o ministro da Secretaria-Geral da Presidência da República, Guilherme Boulos, esse prêmio é um reconhecimento.
1: A gente está trazendo aqui para dentro do Itamaraty os embaixadores da periferia, os embaixadores da quebrada. Mais que um prêmio, é um reconhecimento, dizendo que isso não pode ser criminalizado. O Estado tem que aparecer lá com o braço do estímulo, premiando, valorizando, fortalecendo e dando melhores condições para que vocês façam o que vocês já sabem fazer melhor que ninguém.
0: Pode se inscrever no edital qualquer coletivo cultural que tenha realizado de forma regular no ano passado iniciativas como Batalhas de Rima e Saraus. No total, 100 coletivos serão premiados com R$30 mil cada. A ministra da Igualdade Racial, Raquel Barros, defendeu que é uma forma de incentivar a arte e valorizar a força da juventude.
2: Quando a juventude se mobiliza no seu território, ela muda o espaço, ela transforma o lugar, ela modifica a geografia, ela faz com que muita gente se agregue, construa política, muda a realidade.
0: Exemplos de vidas transformadas pela arte não faltam. Samay Fernandes, vulgo colombiana, artista independente, mestre de cerimônia e compositora, conta que foi o hip hop que a salvou.
3: Eu venho da rua. Eu sou mãe solo do Davi e da Maria e hoje eu sustento a minha família com a minha arte. E é por isso que quando eu falo da cultura de rua, eu não falo só de expressão, eu falo de transformação real de vida. Foi no microfone aberto, numa roda de rima, que eu entendi que a minha voz tinha valor. Hoje o clima tá bacana, pra quem não me conhece, satisfa que o meu vulgo é colombiana. Eu vim direto de BH e a favela do Indião, eu já vim pra representar.
0: Para se inscrever, basta acessar www.gov.br/vozesperiféricas até 18 de maio. Reportagem Gabriela Noronha.
4: A Agência Nacional de Vigilância Sanitária autorizou hoje a fabricação local da vacina contra a chikungunya.
5: Isso significa que o imunizante estará liberado para uso no país e poderá ser incorporado ao Sistema Único de Saúde.
4: A vacina brasileira foi desenvolvida pelo Instituto Butantan em parceria com a farmacêutica, com uma farmacêutica franco-austríaca.
5: A chikungunya é transmitida pela picada de fêmeas infectadas do mosquito Aedes aegypti, o mesmo que transmite a dengue.
4: Essas foram as notícias do Governo do Brasil.
5: Uma realização da Secretaria de Comunicação Social da Presidência da República.
4: Com produção da empresa Brasil de Comunicação.
5: Fique agora com as notícias do Poder Judiciário e do Congresso Nacional. Uma boa noite.
4: Uma boa noite. Até amanhã.
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8: Ministros do STF abrem audiência pública sobre a atuação da CVM.
9: TSE lança mascote em comemoração aos 30 anos da urna eletrônica.
8: A proteção aos direitos trabalhistas foi tema de seminário internacional.
9: Boa noite, eu sou Marcela Luiza.
8: E eu sou Walter Lima.
9: O Supremo Tribunal Federal realizou nesta segunda-feira uma audiência pública convocada pelo ministro Flávio Dino para discutir a arrecadação de impostos, a capacidade fiscalizatória e a eficiência da Comissão de Valores Mobiliários, CVM.
8: A abertura foi conduzida por Dino, relator do processo que trata da matéria, pelo presidente do STF, Edson Fachin, e pelo ministro Gilmar Mendes, decano da corte, Marcelo Della Libera.
10: Entre outros pontos, os ministros destacaram a relevância do tema, que é objeto da ação direta de inconstitucionalidade 779. O ministro Flávio Dino explicou que a discussão vai além do aspecto tributário e alcança a estrutura do mercado de capitais. O presidente do STF, ministro Edson Fachin, ressaltou a relevância constitucional do debate e a função das autoridades públicas na formação das decisões da corte. O ministro Gilmar Mendes destacou que o ponto central da discussão é o reforço efetivo da capacidade fiscalizatória da da CVM e do Banco Central, eliminando vacinas regulatórias que propiciam a utilização de instrumentos financeiros como fundos de investimento para cometimento de malfeitos.
9: Tribunal Superior Eleitoral lança mascote Piriri em comemoração aos 30 anos da urna eletrônica.
8: Evento foi na sede do TSE, em Brasília. Fábio Ruas.
11: A abertura foi com a presidente do TSE, ministra Carmen Lúcia. Ela afirmou que a urna Piriri vai viajar por todo o Brasil e ainda convidou os jovens a defenderem o sistema de votação. Vários estudantes da rede de ensino pública do Distrito Federal acompanharam o evento, que ainda teve a desmontagem de uma urna eletrônica para mostrar o funcionamento do aparelho.
9: A proteção aos direitos trabalhistas foi tema do Seminário Internacional Constitucionalismo Social e Direito Internacional do Trabalho.
8: O evento reuniu instituições do judiciário e especialistas em direitos humanos. Anderson Conrado.
12: Ao longo do dia, especialistas discutiram como aproximar as decisões nacionais dos parâmetros internacionais. Uma proposta de fortalecer o diálogo entre a justiça brasileira e o sistema interamericano de direitos humanos. O encerramento contou com a participação de ministros do TST, que debateram as diretrizes da Organização Internacional do Trabalho para a promoção do trabalho decente. O evento teve transmissão ao vivo pela internet.
9: O presidente do STF e do CNJ, ministro Edson Fachin, participou da abertura do Seminário Internacional Constitucionalismo Social e Direito Internacional do Trabalho, que aconteceu hoje no Supremo.
8: No discurso, Fachin defendeu os direitos sociais e a proteção ao trabalho.
9: O ministro também lembrou que o encontro reafirma valores constitucionais de uma sociedade justa, livre e solidária.
8: O presidente do Supremo destacou ainda que o conceito de trabalho decente previsto no Objetivo de Desenvolvimento Sustentável número 8 da Agenda 2030 da ONU representa um compromisso jurídico reforçado pelo Estado brasileiro.
9: A tese fixada pelo Supremo Tribunal Federal sobre a descriminalização da posse de maconha para uso pessoal não impede que a conduta seja considerada falta grave no âmbito da execução penal.
8: Essa conclusão é do STJ. Fátima Uchoa.
13: Um preso em Minas Gerais foi flagrado com 32 gramas de maconha. O juízo da execução penal afastou o reconhecimento da falta grave e a reclassificou como falta média, o que foi mantido pelo Tribunal Estadual. O Ministério Público recorreu ao STJ defendendo o reconhecimento como falta grave e a quinta turma confirmou o entendimento da ministra relatora Maria Marluce Caldas, avaliando que a caracterização da posse de drogas no interior de presídio como falta disciplinar grave decorre do regime mais rigoroso da execução penal, que impõe ao preso regras específicas de disciplina no ambiente carcerário, diferentes das aplicáveis fora da unidade prisional.
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9: Uma boa noite.
8: E até amanhã.
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1: Eu sou Paula Groba.
2: E eu sou Ricardo Nakaoka.
1: E estes são os destaques de hoje do Jornal do Senado, que começa agora.
2: Plenário vota prevenção a desastres e criação de universidade indígena.
1: Lei que regulamenta a profissão de multimídia é criticada como retrocesso durante a audiência no Senado.
2: Redução da jornada de trabalho divide opiniões no Congresso.
1: Boa noite.
2: Boa noite.
1: A redução da jornada de trabalho é tema de diferentes propostas no Congresso Nacional. Uma delas é o projeto de lei apresentado pelo governo federal, que propõe redução de 44 para 40 horas semanais.
2: Mas no Senado, o tema ainda divide opiniões. As informações com a repórter Patrícia Oliveira.
3: A proposta do governo enviada em abril tem pedido de urgência para ser votada em até 45 dias. O texto reduz a jornada de 44 para 40 horas e permite que os detalhes sejam definidos por negociação coletiva. Já no Senado, uma PEC do senador Paulo Paim, do PT do Rio Grande do Sul, está pronta para votação e também prevê a redução para 40 horas, mas de forma gradual em 4 anos. O tema divide opiniões. O senador Cleitinho, do Republicanos de Minas Gerais, afirma que a medida não prejudica a economia.
4: O problema do país, gente, nunca vai ser o empresário, o trabalhador. Coloque isso na cabeça de vocês. O trabalhador, o empresário, ele é fonte de riqueza.
3: Já o vice-líder da oposição, o senador Marcos Rogério, do PL de Rondônia, alerta que a mudança precisa vir acompanhada de compensações para os empregadores.
5: O que não pode é você simplesmente reduzir a jornada e jogar essa conta para o empresário pagar. Isso vai aumentar o custo da produção, isso do serviço.
3: Na Câmara, os deputados também discutem proposta de emenda à Constituição que prevê jornada ainda menor, de até 36 horas semanais, com 4 dias de trabalho.
1: Em meio às discussões no Congresso sobre propostas que prevêem a redução da jornada de trabalho, incluindo a iniciativa do governo federal que diminui de 44 para 40 horas semanais, o Senado realizou nesta segunda-feira uma sessão especial em homenagem ao Dia do Trabalhador, celebrado em 1º de maio. O debate sobre a redução da jornada ganhou destaque, com foco no fim da escala 6x1 e na fixação de 40 horas semanais sem redução salarial.
2: O senador Paulo Paim, do PT do Rio Grande do Sul, lembrou de diversas iniciativas e mencionou o projeto encaminhado pelo Executivo ao Congresso Nacional com pedido de urgência para votação. Segundo ele, é fundamental unir esforços para garantir melhores condições de vida aos trabalhadores e valorizar a força de trabalho no país.
6: O mais importante não é a autoria, é a aprovação, é fazer justiça. Dar fim à escala 6x1 é reconhecer o valor de mais de 100 milhões de brasileiros, trabalhadores e trabalhadoras que sustentam esse país com a sua mão de obra. Reduzir a jornada de trabalho, antes de tudo, ela é uma política humanitária.
1: Já o Conselho de Comunicação Social se reuniu hoje para debater pontos da lei que regulamentou a profissão de multimídia.
2: Representantes de entidades de trabalhadores alertaram para o risco de precarização no jornalismo. Já um representante do setor de televisão destacou que a proposta foi aprovada de forma democrática pelo Congresso Nacional. As informações com o repórter Bruno Lourenço.
7: O representante da categoria de jornalistas no Conselho, Paulo Zoc, criticou a precarização da profissão e foi direto. Defendeu a revogação da lei.
8: O jornalista já é, por natureza, um profissional multimídia. O que está em curso neste caso é uma tentativa de precarização do nosso trabalho, o que não aceitaremos.
7: Já o representante das empresas de televisão, Samir Nobre, ressaltou que a lei foi aprovada democraticamente no parlamento e que regras de uma profissão não deveriam ser tratadas no Conselho de Comunicação.
9: Creio eu que esse tema laboral, ele não se encontra amparo no capítulo 5º da Constituição Federal, que é o tema, que é o capítulo que trata da comunicação social.
7: Segundo a lei sancionada em janeiro, multimídia seriam os trabalhadores que atuam de forma integrada em diferentes plataformas e linguagens, como texto, vídeo, áudio, design, redes sociais e produtos digitais. Incluem, por exemplo, jornalistas digitais, produtores de conteúdo, videomakers, editores e social media.
1: O projeto que cria uma política nacional para estudantes superdotados chegou ao Senado sob críticas por falta de debate na Câmara.
2: O tema ganha destaque com exemplos de jovens talentos e cria uma política nacional para identificar e acompanhar estudantes com altas habilidades. Os detalhes na reportagem de Henrique Nascimento.
10: Aos 14 anos, Rian já se destaca pela facilidade com a matemática e outras atividades. Mas ele explica que ser superdotado é diferente de ser um gênio.
11: Ser superdotado é uma classe de pessoas que tem facilidade de aprender. Por exemplo, crianças superdotadas, a maioria das vezes, tira notas altas, se envolve, questiona e muito mais. E um gênio é aquele que cria algo fantástico. Por exemplo, Thomas Edison. Ele criou a lâmpada e por isso ele é um gênio.
10: O tema está num projeto aprovado pela Câmara dos Deputados que cria uma política nacional para identificar e acompanhar estudantes com altas habilidades. A proposta prevê cadastro e apoio nas escolas, mas foi criticada pela falta de debate. A senadora professora Dorinha Seabra, do União do Tocantins, pediu que o texto seja analisado junto com outra proposta sobre o tema. A senadora Damaris Alves, do Republicanos do Distrito Federal, alertou para os riscos da falta de políticas públicas.
12: A ausência de políticas públicas adequada para pessoas com altas habilidades e superdotação pode resultar em evasão escolar, desmotivação, sofrimento psíquico, subaproveitamento de talentos e desigualdades educacionais persistentes.
10: O projeto ainda será discutido nas comissões.
1: E o plenário pode analisar esta semana o projeto que trata da criação da Universidade Federal Indígena.
2: Também podem ser votadas propostas para isenção tributária de filantrópicas e planos de defesa civil. Repórter Pedro Pincer.
13: Está prevista para esta terça-feira a votação do projeto que cria a Universidade Federal Indígena. Com base na lei de cotas, a instituição poderá desenvolver processos seletivos próprios com critérios específicos que assegurem percentual mínimo de seleção de candidatos indígenas. O relator na Comissão de Educação e Cultura, senador Eduardo Braga, do MDB do Amazonas, destacou que a nova universidade terá campi em todas as regiões do país.
14: E aqui quero destacar a característica multicêntrica desta universidade, com campi nas regiões brasileiras para atender às especificidades da presença dos povos indígenas no país.
13: Na quarta-feira, o item que abre as votações trata da isenção tributária de entidades sem fins lucrativos. Para o autor, senador Flávio Arnes, do PSB do Paraná, uma possível cobrança criará uma enorme distorção no terceiro setor.
15: E todas as áreas seriam prejudicadas: culturais, recreativas, esportivas, assistenciais, de educação, de saúde.
13: Também podem ser votados um projeto que estabelece ações para garantir que as mulheres tenham acesso a avaliações médicas completas e periódicas no SUS e um texto que institui o mês de conscientização sobre o transtorno de personalidade borderline.
1: E hoje, durante pronunciamento no plenário, a senadora Damaris Alves, do Republicanos do Distrito Federal, chamou a atenção para o enfrentamento à violência sexual contra crianças e adolescentes, tema central da campanha Maio Laranja. A iniciativa busca dar visibilidade ao problema e incentivar ações de proteção às vítimas.
2: A parlamentar enfatizou a importância de ampliar a conscientização e mobilizar a sociedade para prevenir e combater esse tipo de crime. Damaris Alves também destacou a gravidade de casos recentes de violência que tiveram repercussão nacional, como o estupro coletivo de duas crianças de 7 e 10 anos em São Paulo, cujas imagens foram divulgadas nas redes sociais. Para a senadora, é necessário fortalecer os mecanismos de denúncia e orientar crianças e adolescentes para prevenir situações de abuso.
16: E nós precisamos ensinar nossas crianças a denunciarem. As crianças precisam ser orientadas. Converse com seus filhos e fale uma palavra que funciona muito. Alguém está fazendo carinho esquisito em você? Porque quando tu fala de abuso, a criança não entende a palavra abuso. Mas pergunte, alguém está fazendo algum carinho esquisito em você? Nós precisamos empoderar as crianças.
2: Com edição de Paula Groba e trabalhos técnicos de João Lira, o Jornal do Senado fica por aqui. Acompanhe agora as notícias da Câmara dos Deputados. Boa noite.
1: Uma boa noite e até amanhã.
17: Jornal. Câmara dos Deputados. Deputados aprovam regras para a Copa de Futebol Feminino no Brasil.
18: Câmara aprova programa que prepara escolas contra eventos climáticos.
17: Plenário limita a jornada de trabalho para policiais e bombeiros militares.
18: Boa noite. A Câmara aprovou a limitação da jornada de trabalho de policiais e bombeiros militares em 144 horas mensais. O repórter Antônio Vital acompanhou a votação.
19: O plenário da Câmara aprovou o projeto que estabelece limites para a jornada de trabalho de policiais militares e bombeiros militares em todo o país. A jornada normal passa a ter limite de 144 horas semanais. Em casos de escalas específicas, como plantões de 24 horas, esse limite poderá chegar a 192 horas mensais, por causa da natureza do serviço. O projeto também determina que horas trabalhadas, além desse limite, sejam registradas em bancos de horas. Nos casos de trabalho aos domingos e feriados, esse crédito será contabilizado em dobro. O projeto foi apresentado pelo deputado Sargento Portugal, do Podemos do Rio de Janeiro, e outros parlamentares. O texto altera uma lei de 1969 e define, pela primeira vez, um parâmetro nacional para a carga horária dessas categorias. Outro ponto da proposta é que a convocação obrigatória para turnos extras só poderá ocorrer nas situações excepcionais de calamidade pública, intervenção federal ou nos estados de sítio, de defesa ou de guerra. Relator da proposta, o deputado Coronel Meira, do PL de Pernambuco, argumentou que a medida corrige uma distorção histórica, já que hoje não existe um limite nacional claro para a jornada desses profissionais. Segundo ele, a ausência de regras permite escalas excessivas, com acúmulo de fadiga que compromete a capacidade de atenção, julgamento e reação, elementos essenciais para a atuação segura e eficiente de policiais e bombeiros.
20: O tempo do policial e do bombeiro militar tem valor, sim. O domingo longe da família tem valor. O feriado passado no serviço tem valor. A madrugada em claro tem valor. O risco assumido enquanto a maioria da população dorme tem valor. Durante anos, muitos operadores de segurança foram tratados como se a farda apagasse a condição humana.
19: O projeto que estabelece limite de jornada e regras para horas extras de policiais militares e bombeiros militares seguiu para análise do Senado. Da Rádio Câmara de Brasília, com informações de Daniele Lessa, Antônio Vital.
17: Trabalho. Reginaldo Lopes, do PT de Minas Gerais, celebra a criação de comissão especial que vai analisar o fim da escala 6x1. Ele cita dados do IPEA para afirmar que, proporcionalmente, trabalhadores nessa jornada recebem menos do que aqueles que atuam na escala 5x2.
18: Reginaldo Lopes acredita que a mudança pode melhorar a qualidade de vida dos trabalhadores, sem causar prejuízos econômicos para o país. Ele também propõe incluir no debate a qualificação profissional de trabalhadores por meio do Sistema S, escolas técnicas e institutos federais.
17: Bongás, do PT Gaúcho, defende o fim da escala 6x1, argumentando que a medida é essencial para a saúde mental e física dos trabalhadores. Segundo ele, estudos indicam que longas jornadas estão associadas ao aumento de doenças e mortes relacionadas ao trabalho.
18: Bongás afirma que a redução da carga horária pode, inclusive, trazer benefícios a empresas, ao diminuir afastamentos e aumentar a produtividade. Ele também sustenta que a proposta garante mais qualidade de vida e deve ser tratada como um direito dos trabalhadores.
17: Vinícius Carvalho, do PL de São Paulo, defende cautela na análise das propostas que tratam do fim da escala 6x1, alertando para possíveis impactos negativos no mercado de trabalho. Para ele, a medida deve ser debatida com responsabilidade para evitar prejuízos aos trabalhadores e empregadores.
18: O deputado compara o tema a decisões anteriores aprovadas sem previsão de recursos, como o piso da enfermagem. Vinícius Carvalho afirma que é necessário aprofundar o debate em comissão e evitar votações apressadas, especialmente em períodos próximos às eleições.
17: Economia. Zé Trovão, do PL de Santa Catarina, critica a condução da economia pelo atual governo. Ele afirma que a gestão federal anterior apresentou melhores indicadores, reduzindo o endividamento público, cortando impostos e preservando empregos durante a pandemia.
18: Zé Trovão avalia que a eleição de 2026 será marcada pelo debate sobre os rumos da política fiscal brasileira. O congressista sustenta que a escolha nas urnas vai definir entre a reconstrução do Brasil e a continuidade dos problemas atuais.
17: Rodrigo Hollenberg, do PSB, critica a gestão do Distrito Federal e aponta um possível rombo estimado em até 8 bilhões de reais nas contas públicas. Ele denuncia cortes de até 25% em contratos, interrupção de serviços essenciais e colapso na
0: saúde.
18: Rodrigo Hollenberg cita suspeita de corrupção no Banco de Brasília, menciona possível delação do ex-presidente do BRB, Paulo Henrique Costa, preso suspeito de receber propina relacionada ao caso do Banco Master, cobra punição dos responsáveis, além de reação nas urnas.
0: Adriana Ventura, do Novo de São Paulo, cobra a instalação da CPI do Banco Master. Ela afirma que denúncias envolvendo autoridades do Judiciário, Executivo e Legislativo devem ser investigadas pelo Parlamento.
18: Adriana Ventura critica o que considera a falta de mobilização do Congresso e lembra que a CPI já tem número suficiente de assinaturas para ser instaurada. Ela avalia que a apuração é necessária para evitar que um escândalo seja abafado em ano eleitoral.
21: Educação.
0: Câmara aprova programa para preparar escolas com vulnerabilidade a eventos climáticos extremos. O repórter Marcelo Larcher destaca as medidas.
22: A Câmara dos Deputados aprovou o projeto que cria o Programa Nacional de Escolas Resilientes e Sustentáveis, com o objetivo de preparar escolas para reduzir a vulnerabilidade a eventos climáticos extremos e melhorar a eficiência energética dos prédios. O projeto, apresentado pelo deputado Tarcísio Mota, do PSOL do Rio de Janeiro, estabelece que as escolas deverão passar por avaliação de riscos e elaborar planos de adaptação que incluam medidas como instalação de sistemas de drenagem, melhoria da ventilação, arborização para melhorar a estabilidade do solo e simulações de situações de emergência com a participação dos alunos e da comunidade. Relatora da proposta, a deputada Socorro Neri, do PP do Acre, argumentou que o aumento dos eventos climáticos extremos já afeta diretamente a infraestrutura das escolas e o aprendizado dos estudantes. Segundo ela, o programa cria diretrizes para tornar os ambientes escolares mais seguros, melhorar a qualidade do ensino e reduzir desigualdades entre regiões. A proposta foi criticada pelo deputado Gilson Marques, do Novo de Santa Catarina. Ele defendeu que os alunos brasileiros não deveriam participar desse tipo de atividade, pois não dominam conteúdos básicos de português e matemática.
23: O aluno não sabe o que é resiliente. Nós temos 2 a 3 anos de atraso escolar. Vejam o PISA, não se sabe o básico. Do básico, do básico. Interpretação de texto, matemática básica. Aí querem inserir mais e outras matérias mais rebuscadas, chamo de resiliente.
22: Ao defender o projeto, a deputada Marina Silva, da Rede de São Paulo, argumentou que as temperaturas extremas já adoecem alunos e professores em episódios de desidratação e mal-estar, e afirmou que os alunos têm direito a estudar em um ambiente adequado.
24: Que um aluno que não sabe o que é uma escola resiliente tem o direito de ter uma escola que seja climatizada, arborizada, com uma arquitetura adequada. Nós vivemos temperaturas extremas em um momento de mudança do clima.
22: O projeto que cria o Programa Nacional de Escolas Resilientes e Sustentáveis seguiu para análise do Senado. Da Rádio Câmara de Brasília, com informações de Daniele Lessa, Marcelo Larcher.
21: Saúde.
18: José Neto, do União de Goiás, apresentou projeto que proíbe a venda de cigarros para pessoas nascidas a partir de 2010. Inspirado em legislação do Reino Unido, o deputado defende uma restrição progressiva para erradicar o tabagismo entre as futuras gerações.
0: José Neto alerta para o crescimento do uso de cigarros eletrônicos e o aumento dos gastos do SUS com doenças respiratórias. O parlamentar reivindica o retorno de campanhas publicitárias de conscientização e maior rigor contra empresas que lucram com o vício.
18: João Daniel, do PT de Sergipe, parabeniza os profissionais da saúde e destaca ações do governo federal para fortalecer o sistema público. De acordo com o deputado, programas e investimentos têm contribuído para melhorar o atendimento e reduzir filas no país.
0: João Daniel também ressalta a entrega de equipamentos a municípios com impacto direto na estrutura da rede de saúde. O parlamentar destaca que as iniciativas reforçam a importância do SUS e ampliam o acesso da população aos serviços.
18: Geraldo Rezende, do União de Mato Grosso do Sul, destaca a entrega de 39 novos leitos no Hospital de Câncer Alfredo Abrão, em Campo Grande. O deputado ressalta que a nova estrutura foi viabilizada com recursos do agronegócio.
0: Geraldo Rezende também informa que os equipamentos foram adquiridos por meio do Programa Nacional de Apoio à Atenção Oncológica e do Novo PAC. Ele detalha que os recursos permitiram a compra de um acelerador linear, além de aparelhos de ressonância.
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1: Ser rápido e não comprometer a apresentação do produto é o sonho de todo delivery. Então, atenção, não adianta nada chegar super rápido, mas o molho bagunçar todo o prato. Para isso, é indicado o uso de embalagens adequadas ao tipo de produto e também pensar nas melhores rotas para fazer a entrega.
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